0: muito obrigado, muito obrigado.
1: Certeza que ela esqueceu, filho.
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3: 9,5.
4: 12 graus.
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6: Na 97:20, 1 horas e 9.

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8: Estamos de volta, gente. Obrigado pela sua audiência. Boa noite, família. Você que tá acompanhando nós aí no seu automóvel, no caminhão, dando carona pra gente, curtindo o melhor do sertanejo, né? É nóis, e ó, já convido você também, acessa as redes sociais lá da 97, sanandovafm.com.br, no site que tem as principais atualizações e informações. Então segue nós lá, curte lá no YouTube também, tem as atualizando pra você, né, meu querido? No nosso sertanejo, melhor do sertanejo, não para não!
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8: Sanandova FM, 21 e 23.

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9: E o nosso território tá de volta, gente. Boa noite pra você. Boa noite, família. Mandar um abraço aqui no nosso território, dando sequência. Boa noite pra você até aqui na programação Melhor do Sertanejo.
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9: Claro, né? Levando sempre música boa. Onde quer que você esteja acompanhando, essa é a nossa programação da Sana do VFM agora, 22.

0: tamo junto na melhor programação do rádio. Aqui na Sala do VFM, claro, tem sempre música boa, tem entretenimento. Confira a hora acertando, né? Agora é 22h10.
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1: 11 graus. 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
18: As melhores do seu rádio, 22 horas e 17 minutos aqui na Sananduva FM com muito som pra você.
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0: as melhores canções do seu rádio, gente. Aqui na Sala do FM, 22 horas e 29.
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1: E claro que tem sempre música boa, entretenimento aqui na Sarandova FM. 22 horas e 39.

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1: 11 graus.
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9: 11 minutos faltando para as 11. Boa noite.

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2: 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Agora 23 horas e 3. 93.

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1: 11:15.
2: 11 graus.
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17: Muito bem, gente, de volta aqui na programação 23 horas e 18 minutos. Eu, Jean Martinazzo, tô junto com você.

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0: na programação com muita música boa, 23 horas e 45.
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3: 11:45,
4: 10 graus.
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12: Sananduva FM, 13 minutos faltando para meia-noite. Boa noite para você.
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0: 7 minutos pra meia-noite. Aqui na programação Música Boa, não pode parar não.
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0: Boa, meu amor.
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2: 11:59, 10 graus.
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2: Meia-noite, 10 graus.
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Gostaria de dizer muitas coisas nesse show, no início desse show, mas, na verdade, com palavras, não sei dizer. Como é grande o meu amor.

Madrasta é condenada a mais de 20 anos de prisão por abusar sexualmente da enteada no interior do estado. E a chuva deve retornar ao Rio Grande do Sul ainda nesta quarta-feira em diferentes regiões. Assim nós começamos então o Estúdio Atualidades de hoje, né? 9 horas 10 minutos.

Logo mais teremos as informações aqui de Sananduva e região, nosso giro pela região. Também a gente vai trazer a nossa reportagem de rua com o nosso colega Edson, né, girando aí por Sananduva, trazendo muita informação para você. Né? Logo mais também a gente atualiza o trânsito, o radar do trânsito em mais uma edição. E também os resultados das loterias, logo mais, né? Vamos atualizando para você conferir as suas apostas nas loterias oficiais. 9h11, fica com a gente, está no ar o Estúdio Atualidades. A gente traz a parte musical com o Zé Ramalho e logo depois, então, as informações aqui da nossa região.

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1: Estamos de volta, agora 9 horas e 20 minutos. 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Temperatura em Sananduva, 16 graus e meio. Vamos dando nosso giro pela região, começando por Sananduva, pela Câmara Municipal de Vereadores. Uma nova experiência está chegando à Câmara de Vereadores de Sananduva. O vereador Mirim 2026 nasce para aproximar os jovens do Poder Legislativo e proporcionar conhecimento sobre cidadania, participação, leis e o nosso município, né? Nas próximas semanas, a Câmara de Vereadores vai mostrar o projeto e como funcionará e acompanhar cada uma de suas etapas, né? O projeto Vereador Mirim está chegando. E também a Câmara Municipal convida a comunidade para acompanhar a sessão ordinária que acontece nesta quinta-feira, às 19 horas. Seguimos nosso giro. Erechim, a internet está cada vez mais essencial também no campo, seja para acessar serviços, acompanhar informações, facilitar a comunicação ou fortalecer a própria atividade produtiva. A Prefeitura de Erechim, por meio da Secretaria Municipal de Agricultura, Abastecimento e Segurança Alimentar, reabriu as inscrições do Programa Municipal de Inclusão Digital no Meio Rural, o Conecta Rural. A nova oportunidade pode beneficiar mais produtores rurais e agricultores do município de Erechim com um subsídio de até R$1.000 por propriedade para aquisição e instalação de internet. Os interessados têm até o dia 22 de setembro para realizar o cadastro. E na tarde de ontem, a Brigada Militar localizou e apreendeu uma grande quantidade de maconha na RS-324, na localidade de Vila Sabiá, em Nova Prata. Após análise de informações sobre o possível transporte e entrega de entorpecentes no município, as equipes intensificaram o policiamento e realizaram diligências em pontos estratégicos. Durante as buscas, os policiais localizaram em uma pedreira 39 tijolos de maconha, totalizando 30 quilos 390 gramas, além de um baú térmico e uma luva de cor preta. Apesar das diligências realizadas, o responsável pelo material não foi localizado. Todo o material apreendido foi recolhido e encaminhado à Delegacia de Polícia de Nova Prata para o registro da ocorrência e demais providências legais. E foram identificadas as vítimas fatais de um grave acidente de trânsito registrado ontem à tarde na BR-470 em Lagoa Vermelha, na localidade, próxima localidade, né, de Clemente Argolo, na Estância. As irmãs Deise Gomes, de 54 anos, e Denise Fátima Gomes Chaves, de 65 anos, morreram após uma colisão frontal entre um utilitário Chevrolet Tracker e um caminhão Mercedes-Benz no quilômetro 55 da rodovia. As vítimas estavam no veículo de passeio emplacado em Carazinho. A Tracker retornava de Santa Catarina e seguia no sentido Barracão Lagoa Vermelha quando ocorreu a colisão com o caminhão que transportava toras de madeira e trafegava na direção contrária. Uma adolescente de 15 anos e a avó dela, de 58, também estavam no carro e ficaram feridas. O motorista do caminhão, 33 anos, não se feriu e apresentou resultado negativo no teste do etilômetro. PRF, bombeiros, Brigada Militar e Polícia Civil atenderam a ocorrência, enquanto a perícia foi acionada para apurar as circunstâncias e a dinâmica da colisão. 9 horas e 24 minutos, nosso giro pela região, trazendo informações para você nesse segundo bloco do Estúdio Atualidades de hoje. Logo na sequência, a gente traz informações também do radar do trânsito e a nossa reportagem de rua, trazendo também nossa agenda de entrevistas na unidade móvel da Sananduva.
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1: Atualizando as informações, as rodovias aqui da nossa região, não temos registro de acidentes nas últimas horas. Trânsito flui normalmente, trânsito é leve na RS-135, Hospedagem de Coxilha. Estão passando nesse momento no sentido de Passo Fundo Erechim de 4 a 6 veículos por minuto. Trânsito é leve, então, nos dois sentidos. Informações do portal da EGR, Empresa Gaúcha de Rodovias, que administra o trecho. Também na BR-285, na região de Passo Fundo, o trânsito é leve, predomínio de trânsito de veículos pesados. Também na 470, entre Barracão e Lagoa Vermelha, também o trânsito é leve. Na 285, Lagoa Vermelha, a Vacaria, também o trânsito flui normalmente. Né? Trânsito leve nos dois sentidos, neste trecho também. Motorista, respeitar a sinalização é fundamental. Reduz a velocidade ao se aproximar de cruzamentos, faixa de pedestres e áreas escolares. Lembre-se, alguns segundos a menos no trajeto não compensam o risco de um acidente. Né? Segurança do trânsito é uma responsabilidade de todos. Esse foi o radar do trânsito aqui na Sananduva. Né? Dirija com prudência e tenha uma boa viagem.
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1: 9 horas e 29 minutos.
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1: Nota de falecimento. Esposa Rosa Angélica, filho Wender, nora Andréia, neto Gustavo e demais familiares, com profundo pesar, comunicam o falecimento de Euclides Gonçalves de Azevedo, com 80 anos, ocorrido hoje no Hospital São João. Homenagens estão sendo realizadas na Capela Mortuária da Funerária São João de Sananduva. Celebração de despedida será realizada hoje às 16 horas, no mesmo local, logo após o seu sepultamento no Cemitério Municipal de Sananduva. Noticiamos o falecimento de Euclides Gonçalves de Azevedo, hoje ocorrido. Serviços fúnebres a cargo da Funerária São João.
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1: Nove horas e 33 minutos, a gente segue no oferecimento da Cooper Campos, produtos confiáveis para casa, campo e lavoura, também da Mantovani Imóveis e Eletro, tudo para sua casa e seu conforto no 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Próximo bloco a gente atualiza mais informações, também os resultados das loterias, né? No próximo bloco, e vamos até às 11h30 com o Estúdio Atualidades. E já movimentando nossa reportagem de rua hoje com o pessoal do Colégio Estadual de Sananduva. Informações importantes para a comunidade escolar. 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Edson, bom dia.
0: Muito bom dia, Sandro. Muito bom dia, os ouvintes da Sananduva FM, de volta com a unidade móvel que gira por Sananduva. Manhã de quarta-feira. E a gente inicia a nossa busca por informações e vem, claro, diretamente aqui do Colégio Estadual de Sananduva, onde todas as quartas a gente repassa as informações junto à diretora Renata Gitelina Carbonella para atualizar as informações sobre a educação do colégio que abriga o maior número de estudantes em nossa cidade, talvez da região, né? São mais de 700 alunos. Diretora Renata Gitelina Carbonella, o nosso muito bom dia, seja bem-vinda.
2: Bom dia, Edson, bom dia, ouvintes da Rádio Sananduva, professora Renata, diretora do Colégio Estadual Sananduva, com as informações desta semana. Primeiro, gostaríamos de parabenizar, né, aos organizadores do desfile de 7 de setembro, no qual a nossa escola participou. Também agradecer a presença dos professores, dos estudantes que se fizeram presentes ao desfile, né, que participaram deste momento e que, mais uma vez, foi um dia que ficou, né, marcado na história do nosso município. Então, mais uma vez, então, agradecer a todos. E também, né, já orientar, né, que esta semana nós estamos realizando os conselhos do final do trimestre. Então, no final da tarde ali, depois das 5, a gente está, a partir de hoje até sexta-feira, todos os dias organizando, né, algumas turmas para finalizar o trimestre e assim finalizar com os conselhos finais após as duas semanas de AC, que se encerrou então na semana passada. Também a nossa escola já está na organização da Semana Farroupilha, né? Que é na semana que vem, então, aqui na nossa escola. Então, nós teremos uma semana com programações para os estudantes. Estamos já preparando há algum tempo também a terceira mostra da poesia aqui do colégio. Essa mostra é um momento em que a gente estimula os alunos do primeiro ao quinto ano a declamarem poesias gaúchas. Então, já é o terceiro ano consecutivo, né, que nós realizamos internamente esta amostra. Ela não é um concurso, não tem o intuito de premiar, mas sim de que os alunos participem se apresentando para que se desenvolvam, né? É um momento bem importante, bem interessante, e a gente estimula a participação. E sempre nós temos um grande número de alunos que se colocam para participar, né? Porque não é uma atividade obrigatória, então, mas a gente busca sempre fazer esse estímulo porque acreditamos que é um momento bem importante para o desenvolvimento de várias habilidades deles, né? Então, essa terceira mostra vai acontecer na tarde do dia 17 aqui na escola. Tá? E também aproveitando, a gente também está ensaiando com alguns estudantes que vão participar do concurso de poesia, daí esse sim concurso, né, que acontece lá no acampamento Farroupilha, na semana Farroupilha ali, né? Então a gente tem alguns alunos da escola que irão nos representar neste concurso lá, idealizado, então, pela Secretaria Municipal de Educação, né, durante a Semana Farroupilha. Esses alunos também já estão participando de alguns ensaios, a gente está na organização deles ali também. Por hoje, seriam essas as informações, a gente agradece o espaço e tenham todos um bom dia.
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1: 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As informações do Colégio Estadual de Sananduva dentro da nossa reportagem de rua, na primeira participação do nosso colega Edson, na manhã desta quarta-feira. 18, faltando agora para as 10. Próximo bloco a gente traz os resultados das loterias. Sananduva.

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14: Estamos de volta com o Estúdio Atualidades, na sua manhã de quarta-feira, de tempo bom, né? Temperatura subindo gradativamente, né? Nesse momento, aqui no centro de Sananduva está em 16 graus e 9 décimos, máximas de 20 a 22 para hoje, com o retorno das chuvas, né? Logo mais a gente atualiza a previsão do tempo para o restante da semana também. E está na hora de trazer

0: 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Começamos então, confira suas apostas com a Mega Sena, né? O concurso 3.055, dezenas sorteadas ontem, 01, 11, 36, 43, 48 e 49. Novamente, não houve acertador com as seis dezenas no prêmio principal e está acumulado para amanhã em 76 milhões de reais. Quina, concurso 7.112. Dezenas sorteadas, 24, 27, 54, 61 e 66. Também não houve acertador no prêmio principal. Ninguém acertou as 5 dezenas. Está acumulado em 20 milhões para hoje aqui na Time Mania Concurso 2.439. Dezenas sorteadas, 01, 18, 38, 50, 53, 54 e 57. Time do coração, o Autos do Piauí. Dia de sorte, concurso 1.292, dezenas 01, 06, 09, 11, 12, 22 e 26. Mês da sorte, o mês de maio. Então, estes foram os concursos, né, sorteados ontem, terça-feira, as loterias oficiais. 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
0: Sete para as dez. Vamos atualizando mais informações aqui na nossa programação. E crise no STF, né? O que está em evidência na imprensa, né? Uma manifestação feita por Alexandre de Moraes há 6 anos do próprio STF tornou-se um dos argumentos utilizados pelo ministro André Mendonça para determinar nesta terça-feira ontem o afastamento preventivo do diretor-geral da Polícia Federal, Andrei Rodrigues, e do diretor de inteligência policial, Leandro Almada. A frase é de Moraes e foi pronunciada no dia 20 de agosto de 2020, durante o julgamento da arguição de descumprimento de preceito fundamental, a DPF 722. Naquele julgamento, o STF discutia a produção e compartilhamento de informações pelo Ministério da Justiça sobre servidores públicos e professores identificados com o movimento antifascista. Foi naquele contexto que Alexandre de Moraes afirmou: não é permitido a nenhum órgão bisbilhotar, fichar ou estabelecer classificação de qualquer cidadão e enviá-los para outros órgãos. O posicionamento de 2020 foi recuperado agora por Mendonça para fundamentar sua crítica à produção de relatórios de inteligência da Polícia Federal, que, segundo ele, teriam acompanhado e analisado sua atuação como ministro do Supremo. Mendonça sustenta que houve monitoramento sistemático e ilegal por mais de 30 dias. A Polícia Federal e seus dirigentes têm contestado as acusações. A DPF 722 foi julgada em um contexto político diferente. Na ocasião, o Supremo analisava informações produzidas pelo Ministério da Justiça sobre servidores da área de segurança e professores universitários identificados como integrantes ou apoiadores do movimento antifascista. O STF decidiu impedir a produção ou compartilhamento de informações sobre a vida pessoal, escolhas políticas e atividades cívicas dessas pessoas quando exercidas dentro da legalidade. Moraes sustentou, naquele julgamento, que relatórios de inteligência não poderiam servir para bisbilhotar ou fichar cidadãos. Também afirmou que esse tipo de documento não deveria ser utilizado para punição, mas para orientar decisões relacionadas à segurança pública e à defesa do Estado. Resta saber também que, em abril de 2020, Alexandre de Moraes impediu a posse de Alexandre Ramagem, então diretor da ABIN, na Direção-Geral da Polícia Federal. A nomeação tinha sido feita pelo presidente, Jair Bolsonaro, né, quando estava no seu cargo. Na decisão, Moraes afirmou que a Polícia Federal não é órgão de inteligência da Presidência da República. O argumento era desvio de finalidade. A Polícia Judiciária da União não poderia ser usada para o presidente ligar, colher informações, colher relatórios de inteligência. Seis anos depois, o mesmo ministro pede e recebe relatórios de inteligência da PF sobre colegas do STF, né? Informação atualizada agora há pouco. A gente traz para você aqui no programa sobre a crise do STF. O ministro Flávio Dino determinou a reintegração de Andrei Rodrigues ao cargo de diretor-geral da Polícia Federal e de Leandro Almada da Costa ao cargo de diretor de inteligência da Polícia Federal. A decisão foi proferida em processo que está sob sigilo. Os dois haviam sido afastados ontem por liminar do ministro André Mendonça. Advirto que qualquer resistência ao cumprimento desta ordem poderá caracterizar, conforme o caso, ilícito sujeito às consequências previstas no ordenamento jurídico, sem prejuízo das demais medidas necessárias à preservação da autoridade das decisões desta corte, alertou Flávio Dino, enfatizando que a decisão submete-se exclusivamente à autoridade do plenário da corte. Também determinou que não sejam impostas a Rodrigues e a Costa, né, novas medidas cautelares fundadas exclusivamente em atos praticados no regular exercício de suas atribuições funcionais em cumprimento a determinações judiciais, né? Então, Flávio Dino reintegra Andrei Rodrigues como diretor-geral da Polícia Federal e põe mais lenha na fogueira, né, da crise no STF. E assim a gente fecha a primeira hora do Estúdio Atualidades. 2 minutos e meio para as 10 horas. Logo na sequência, a gente atualiza aí a previsão do tempo. E logo mais a gente traz também mais informações da nossa reportagem de rua da Sananduva.
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0: Vamos atualizando a previsão do tempo. Meteorologia promete chuva ainda para hoje aqui para Sananduva e região, né? Em torno de 15 a 20 milímetros. Pode chover à tarde e à noite, né? Máximas de 20 a 22. Para amanhã, quinta-feira, tempo nublado. Possibilidade de chuvas está marcando de 8 a 10 milímetros. 12 a 14 na mínima. Máximas de 22 a 23 graus. Sexta-feira, previsões de tempo nublado com chuvas de 30 a 40 milímetros. 12 a 14 na mínima. Máximas de 19 a 20 graus. Final de semana, promete ser de tempo nublado e queda nas temperaturas, né? De 8 a 9 na mínima. Máximas de 18 a 19. E já adiantando que o domingo será de tempo bom, né? Segundo a meteorologia. Temperaturas em torno de 6 a 7, máximas de 18 a 20 graus aí para domingo, para fechar o final de semana, né? Esta é a previsão aqui para a nossa região. 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
0: Agora 10 horas da manhã.
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4: Nota de falecimento. 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
1: Começamos a segunda hora do Estúdio Atualidades de hoje, né? Desta quarta-feira, agora 10 horas e 4 minutos. Temperatura em Sinanduva, 16 graus e meio, né? 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Vamos atualizando mais informações. Daqui a pouquinho teremos nossa reportagem de rua, trazendo informações direto da PAI em Sananduva. 11 horas, a gente atualiza aí as cotações do mercado financeiro. Três das principais entidades empresariais do Rio Grande do Sul divulgaram nesta terça-feira ontem um manifesto conjunto em defesa da Constituição, da estabilidade institucional e da igualdade perante a lei. O documento é assinado pela Fiergs, Farsul e Fecomércio e sustenta que o país depende de instituições fortes, mas também submetidas às regras constitucionais. Embora o texto não mencione nominalmente autoridades ou órgãos públicos, algumas das afirmações são diretas. As entidades dizem que a autoridade deve ser construída pela transparência, pela imparcialidade e pelo cumprimento estrito da Constituição, acrescentando que esse princípio deve alcançar, inclusive, aqueles que deveriam ser seus principais guardiões. Defendemos apuração, não condenação prévia, igualdade perante a lei, não privilégios, registra o manifesto. Em outro trecho, as federações afirmam que nenhuma instituição, né, está acima da Constituição e que ninguém está acima da lei. Fiergs, Farsul e Fecomércio RS também levam a discussão para o ambiente econômico. Na avaliação das entidades, períodos de instabilidade institucional reduzem a confiança necessária para decisões empresariais que podem atingir investimentos e geração de empregos. Instabilidade institucional é instabilidade econômica. Afasta investimento, trava emprego e trava o país, afirma o documento. O posicionamento conjunto ganha peso pela representatividade das três organizações. A Fiergs reúne o setor industrial gaúcho. A Farsul representa produtores e entidades do agronegócio. E a Fecomércio RS atua junto ao comércio de bens, serviços e turismo. Ao assinarem uma manifestação conjunta, as federações colocam o setor produtivo do Estado no debate sobre o funcionamento das instituições brasileiras. O manifesto procura ainda afastar o posicionamento de uma disputa político-partidária. Segundo as entidades, a defesa das regras institucionais não é pauta de governo ou de oposição, de direita ou de esquerda, mas uma questão relacionada ao funcionamento da República. Ao mesmo tempo, o documento estabelece uma cobrança que vale para todos os poderes e autoridades. Investigações devem ocorrer sem antecipação de culpa, mas cargos e instituições não podem servir como proteção contra apurações. A mensagem final das três federações resume o tom adotado, né? Nenhuma instituição está acima da Constituição, ninguém está acima da lei. O FIERX, FARSUF, Comércio, RS divulga o manifesto Ninguém Está Acima da Lei. E dentro dessa mesma esteira, né, o presidente da Confederação Nacional da Indústria, CNI, Ricardo Alban, publicou nesta quarta-feira um posicionamento clamando, né, por bom senso e responsabilidade na condução dos rumos do país. O texto diz que a atual crise institucional no Supremo Tribunal Federal exige reação vigorosa, justa e responsável. A República enfrenta um teste de integridade inédito. As sucessivas crises que ocorrem em Brasília colocam as instituições em risco. Os recorrentes episódios podem lançar o Brasil num momento de especial gravidade, pois a confiança da população nos poderes públicos é alicerce da democracia, escreve a nota. A CNI alerta as autoridades sobre a necessidade de os próximos passos da crise serem com equilíbrio e atenção. Não podemos deixar que questões políticas, eleitorais ou crises institucionais travem o desenvolvimento do país. Não podemos mais uma vez perder as oportunidades de crescimento no cenário internacional, completou a nota. Ele afirmou ainda que o momento é decisivo de inflexão, no qual cada movimento é importante para se planejar um Brasil próspero para os jovens. Então, a CNI, Confederação Nacional da Indústria, pede bom senso e responsabilidade na condução do país e diz que crise exige reação vigorosa. Né? Então, entidades trazendo, né, destacando em suas notas, né, a crise institucional que o Brasil vive, né? Por conta aí do Supremo Tribunal Federal, né? Que se instalou. 10 horas, 10 minutos, Edson traz pra gente o merchan da Agafarma.
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1: As horas 12 minutos e meio, então o merchan direto aí da Agafarma Farmácias. Temperatura 16 graus e meio em Sananduva. Próximo bloco, Edson retorna trazendo informações da APAE.

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6: 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Informa a temperatura. 16 graus 9 décimos.
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20: De volta ao Estúdio Atualidades, né? 10h24, temperatura em Sananduva, 17 graus. Nesse momento já vamos movimentando nossa reportagem de rua. 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Edson.
21: Seguimos por aqui com a unidade móvel girando por Sananduva e hoje, excepcionalmente, né, numa quarta-feira, seria ontem, né, a nossa entrevista à Casa 15 Dias, diretamente aqui da PAI de Sananduva, mas a gente vem, claro, durante a semana, aí, quando não dá na terça, a gente vem na quarta. Estamos hoje aqui com a coordenadora, a diretora-geral, né, a Cloraci, para atualizar as informações e falar um pouquinho sobre as atividades da PAI. Né? Cloraci, bom dia, seja bem-vindo.
22: Bom dia, Edson. Bom dia, Sandro. Bom dia, família sananduvense, em especial os nossos colaboradores da APAI, nossas famílias e, principalmente, nossas eternas crianças aí, alunos e pacientes com quem a gente convive diariamente e para quem a gente direciona todo o esforço, todo o trabalho e todo o empenho que se faça pela melhoria de qualidade de vida dos mesmos, né?
21: Perfeito. Cloraci, trazendo informações, né? A gente sabe que tiveram diversas atividades, de uma delas, recentemente, nessa semana, segunda-feira, foi o desfile, né, de 7 de setembro, onde também teve um almoço comemorativo, aí o aniversário da PAI, enfim, diversas atividades.
22: Pois é, nós queremos já de antemão agradecer imensamente cada família, cada pessoa que participou, nossos colaboradores, os profissionais que tiveram em peso também conosco. E para nós da APAI, nesses 34 anos, porque essa semana que passou, no dia 3, a APAI fez 34 anos de existência, né? Faz 34 anos que foi fundada no dia 13 de setembro de 92, e de lá para cá tudo que se faz é em função de cada dia poder oferecer coisas melhores e mais rendosas e proveitosas para a vida de cada um. Então a gente quer agradecer porque o desfile foi um sucesso bem grande em função da organização, tranquilo, de todo mundo que fez, mas a nossa parte da APAI, a criançada fez por merecer os aplausos que tiveram lá também, né? Então, nós aqui da diretoria da APAI e da administrativo e coordenação dos serviços aqui, que é o meu caso, a gente agradece imensamente. Agradecemos também que as famílias desceram conosco do outro lado da praça, daí, né, para a gente tomar um café, que isso era uma homenagem ao dia do aniversário da PAI. Foi muito interessante, o pessoal gostou. Enfim, muita gratidão por tudo isso. E nós queremos também, Edson, dizer que Entre as atividades que se realizou na Semana Nacional da Pessoa com Deficiência, uma coisa muito importante foi a questão do Bazar Beneficente. Ele permaneceu por 2, 3 dias, e como sobrou muita roupa ainda, porque eu digo que o bazar foi proveitoso, foi muito bom, vendeu-se bastante, mas o maior e melhor ainda da situação foi a questão das doações que a gente recebeu. Então, como existe muita doação ainda que ficou, que não foi colocado, eu quero comunicar que quem tiver interesse está exposto aqui na PAI, dentro aqui do nosso prédio. A gente está vendendo cada peça a R$2 para quem quiser, e fica até terça-feira da semana que vem, está exposto aí. O que tiver de bom, a gente continua ainda expondo e oferecendo para que o pessoal adquira, porque sempre serve para alguém, né?
21: Perfeito, então. Dentro de outras atividades, como é que está a movimentação agora? Algum outro projeto que está por vir? E atualmente aqui da PAI, Clarice?
22: Pois é, nós queremos aproveitar também para dizer a importância que foi para a PAI ser valorizada pelo Clube do Juventus, né, que nos convidou para os jogos que tiveram aí no centro comunitário. Num dos momentos a gente foi, no outro não foi possível em função de muito frio e muita chuva, daí não pudemos estar lá, mas dizer para a nossa comunidade e também para o Juventus que está de pé a nossa parceria para na próxima quarta-feira a gente fazer um encontro com eles. Pode ser onde eles fazem os exercícios físicos aqui no CIAT, aqui na terceira idade, e depois, num outro momento, quem sabe a gente participe lá no Clube do Juventus também. Mas nessa próxima quarta-feira está tudo acertado, então, para que eles venham falar das atividades deles e tal, e fazer uma hora ou duas de convivência com os nossos usuários aqui da PAI.
21: Perfeito. Mais alguma colocação, Clarice?
22: Reforçar bastante a questão de que ninguém faz nada sozinho, né? E a gente quer trazer de volta o tema da semana do portador de deficiência, inclusive ressaltando o evento de 7 de setembro, onde a gente pôde contar com a participação da Gilvânia Miola. Ela é uma deficiente visual e ela tem um potencial imenso. Ela escreve textos. Nós estamos trabalhando aí a questão daqui a pouco agora para a gente tentar fazer um livro. Ela escreve em braille, né, que aprendeu e conviveu sempre com isso. E ela apresentou lá no teclado duas músicas, né, o Asa Branca e o Hino Nacional no desfile, que para muitos foi surpresa. Então nós queremos destacar o que dizia no lema dessa semana, né? Deficiência não define. Eu tenho uma deficiência, mas eu tenho muito potencial. Cada um tem isso, né? E as oportunidades transformam as pessoas, né? Quer dizer, a pessoa com oportunidade, não importa quanta deficiência tenha, ela desenvolve, ela se realiza, né? Então, é isso que a gente quer que as pessoas vejam, que cada um, por mais que tenha deficiência, ele tem potencial e ele pode ser. Ser muito.
21: Perfeito, então. Está aí mais um Giro de Qualidade Móvel, nesta manhã de quarta-feira, excepcionalmente, né, diretamente aqui da PAI, levando as informações e atualizando, né, sobre os trabalhos realizados por aqui. 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
20: 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As informações, nossa reportagem de rua direto da APAE. Agora 10h33, temos o intervalo, a gente já retorna com mais informações atualizadas para você na sua manhã de quarta-feira.
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20: Estamos de volta agora, 10 horas e 38 minutos, ou 22 para as 11, né? 11 horas a gente atualiza as cotações do mercado financeiro e vamos seguindo no patrocínio da Cooper Campus, também da 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Atualizando mais informações, olha, na região em Vila Lângaro, na RS-463, uma carreta bateu atrás de um automóvel, de um Golfe, após motorista reduzir velocidade por causa de buracos na rodovia. Após a colisão, o veículo de passeio foi arremessado para fora da pista. Uma carreta, então, bateu na traseira de um carro no início da tarde de ontem, na RS-463. O fato aconteceu por volta das 13h40 na ponte, próxima ponte do Rio do Peixe, né? Segundo informações, os dois veículos seguiam em direção a Tapejara quando o motorista do carro teria reduzido bruscamente a velocidade ao se deparar com buracos na pista. A carreta vinha logo atrás e não conseguiu evitar a colisão. Com impacto, o Golfe, com placas de Coxilha, foi arremessado para fora da estrada, parando na margem oposta da rodovia. O motorista do carro sofreu ferimentos na cabeça, foi socorrido pelos bombeiros voluntários e encaminhado para atendimento hospitalar. A passageira do automóvel e o motorista da carreta não ficaram feridos. Aliás, né, buracos na pista e o péssimo estado de conservação da RS-463 tem servido aí de comentários nas redes sociais, postagens e também de protestos dos motoristas que utilizam essa importante rodovia, que é a ligação, né, aqui da nossa região com a região do Planalto e de Passo Fundo. Então, a RS-463 está largada aí, né, o descasso. A urgência numa restauração dessa rodovia, né, para evitar novos acidentes. Então, muito cuidado você que trafega entre Passo Fundo e Coxilha, né? O péssimo estado de conservação da RS-463 exige cuidado dos motoristas, né? Mais informações que a gente atualiza, o DENIT, Departamento Nacional de Infraestrutura de Transportes, confirmou a instalação de 3 pontos de fiscalização eletrônica na BR-285 em Lagoa Vermelha. O equipamento, localizado no quilômetro 199, já está em operação, enquanto os radares dos quilômetros 197,3 e 198,5 iniciaram a operação no dia 18 de agosto passado. Os equipamentos estão instalados em sentidos diferentes da rodovia. Sobre a BR-285, o DENIT informa que o trecho entre Passo Fundo e Lagoa Vermelha recebe serviços contínuos de conservação. Para o segundo semestre, estão previstas intervenções no pavimento entre os quilômetros 212 e 214 e 239 e 246, com serviços de fresagem e recomposição do revestimento. Já na BR-470, existe um projeto do tipo CREMA, né? Um contrato de restauração e manutenção voltado à restauração e manutenção do segmento, que deverá avançar após a abertura do processo licitatório. O DENIT também destaca, né, que os serviços de tapa-buracos são realizados conforme a necessidade e prioridade de cada trecho, com foco na segurança dos usuários. A autarquia afirma ainda que realiza vistorias técnicas diárias nas rodovias federais e intensifica os trabalhos em pontos afetados pelas chuvas, especialmente em situações envolvendo drenagem, erosões e estabilidade de taludes. E duas vans de uma transportadora, empresa que presta serviço ao Mercado Livre, foram furtadas na noite de ontem em Passo Fundo. Segundo imagens de câmeras de segurança que registraram a ação, por volta das 23 horas, quatro indivíduos chegaram ao local em veículo de cor preta. Eles desceram do automóvel, abrindo o portão do estacionamento e entraram no pátio. A ação pode ter sido planejada, já que os suspeitos teriam conhecimento sobre a localização dos rastreadores instalados nos veículos. Os equipamentos teriam sido desligados durante o furto. O motorista da empresa chegou ao local justamente no momento em que os criminosos deixavam o estacionamento. Ao perceber a movimentação, o trabalhador deu ré e deixou o local para evitar um possível confronto. Segundo o relato, os envolvidos utilizavam capuzes e estavam com os rostos cobertos, né? As duas vans estavam vazias no momento do furto. Conforme os procedimentos da empresa, as encomendas que eventualmente não são entregues durante o expediente são devolvidas ao centro de distribuição. Após o registro da ocorrência, os veículos foram localizados e recuperados pela Brigada Militar na rodovia Transbrasiliana, em Erechim. Até o momento, não há confirmação sobre a prisão dos envolvidos. O caso será investigado pelas autoridades policiais. Agora faltando para as 11 horas, 17 para as 11. 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
20: Muito bem, 15 para as 11, a gente faz um intervalo. Próximo bloco, vamos trazendo a participação do Dr. Matheus Fabro falando sobre saúde.
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10: 18 graus em Sananduva.
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14: 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Então, eu sou a doutora Juliana, dentista aqui da Odonto Top, Hospital do Dente de Sananduva. 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

0: 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A gente conseguir acompanhar o paciente em diferentes etapas do tratamento, né? Por exemplo, uma pessoa que perdeu um dente, né? Pode começar com uma avaliação, na cavidade bucal para a gente fazer uma avaliação de como que está a estrutura de osso, pedir um exame e esse exame, né? Sair dentro de 1, 2 dias os exames já estarem prontos, né? E uma avaliação, né, geral ali de como que tá a sua saúde bucal. E a partir disso, né, receber orientações sobre qual tipo de reabilitação que seria mais indicada para o caso do paciente, né? E outro ponto que ele é muito importante é que cada paciente ele é único, tá? Então não existe um tratamento igual para todo mundo, tá? A odontologia e o tratamento ali, ele não é uma receita de bolo, né? Que de um paciente vai ser igual ao do paciente em sequência, né? Muito pelo contrário, né? Por isso que a nossa avaliação, ela é individualizada e ela é personalizada porque realmente o nosso paciente deseja e o que realmente ele precisa, né? Então, a gente não indica um tratamento que não seja indicado ou um paciente, um procedimento que o paciente queira fazer, mas que não tenha indicação correta, né? Então, a gente é transparente com o nosso paciente, a gente conversa e juntos a gente decide o melhor tratamento, né? Que você esteja buscando e que é indicado para você. E quando a gente fala, né, em saúde bucal, em saúde da nossa boca, né? A gente precisa estar lembrando então que a boca ela está associada diretamente com a saúde, né, do nosso organismo. E problema de gengiva, de infecção, inflamação, elas podem então impactar a saúde geral, né? Principalmente em pessoas que têm algum problema de saúde, de diabetes, pressão alta, problema cardíaco, né? E por isso que os cuidados então com nossos dentes ele é uma questão estética, mas também ela é principalmente questão de qualidade de vida, de saúde, é cuidar da saúde, da mastigação, da fala, do autoestima, né? De conseguir sair e que os dentes estejam bonitos, estejam fixos e sem medo de sair, de conversar, que a prótese vai se soltar, que o dente vai cair, que o dente possa começar a doer, né? Medo de, ah, não posso programar uma viagem, não posso ir na minha vizinha, porque tem um dente ali que tá cariado e não consigo ir ajeitar no dentista, né? Então a Odontotop, ela veio para te trazer a solução, ela veio para cuidar da tua saúde, cuidar dos teus dentes e que você tenha certeza que estamos prontos, capacitados e vamos te receber com muito carinho, com muita dedicação. Que o nosso foco é cuidar da tua saúde bucal, cuidar dos teus dentes, da tua saúde geral. Porque quem cuida dos dentes tem uma saúde melhor, tem autoestima, tem vontade de conversar, consegue se alimentar melhor, mastigar alimentos duros, né? Comer uma fruta, mastigando, comer uma maçã, comer alguma coisa mais dura, né? Que há muito tempo, né? Às vezes não comia, passava vontade porque os dentes não ajudavam, né? Então, o Hospital do Dente, ele tá aí, ele é uma estrutura completa, profissionais capacitados, especializados para te entregar o que é melhor que existe na odontologia. E se você está com algum problema, né, dentário, então, que sente dor, sangramento na gengiva, algum dente quebrado ou perdeu algum dente, né? Ou simplesmente faz muito tempo que não passa, então, por uma avaliação, né? Não espere o problema piorar. Quanto antes a gente identifica uma alteração, maior são as possibilidades, né, de tratamento e muitas vezes a gente consegue evitar procedimentos mais complexos, né? E também para quem tem medo, então, de ir no dentista, eu quero deixar uma mensagem para você, então, que não precisa ter vergonha de procurar atendimento, tá? É muito comum, né, as pessoas adiarem uma consulta porque tiveram experiências ruins no passado ou também porque têm ansiedade de ir no dentista, né? Mas conversando, né? A gente explica, você explica os seus medos para o profissional, né? Esse já é o primeiro passo, então, de um atendimento leve, humanizado, de orientação e também de acolhimento com o nosso paciente, né? Então, aqui fica o convite, né? Cuide do teu sorriso, mas principalmente cuide da tua saúde. Não espere que a dor apareça para lembrar que existe o dentista, né? Então faça as avaliações regularmente, uma boa higiene bucal, profissionais capacitados, né? E qualquer alteração, procure o Hospital do Dente, que a gente estará de portas abertas para acolher você e toda a tua família, né? Oferecendo diversas possibilidades de tratamento e tudo então em um único só lugar. Porque um sorriso saudável, ele vai muito além de uma aparência, né? É saúde, é autoestima e também é qualidade de vida. Eu sou a doutora Juliana, então é sempre um prazer estar aqui com vocês e até o próximo programa e te espero no Hospital do Dente, que estaremos de portas abertas para te receber.
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7: Vamos atualizando as cotações no mercado financeiro na manhã desta quarta-feira, 9 de setembro. Dólar sendo cotado a R$ 5,09, subindo 0,27% em relação ao fechamento de ontem. Também o euro, né, com alta de 0,46% a R$ 5,93. Índice Bovespa caindo 0,6% aos 186.234 pontos. Então o dólar sobe a 5,09, bolsa abre em baixa, com petróleo acima de 100 dólares o barril. Né? O petróleo volta a superar os 100 dólares e impacta bolsas pelo mundo. Ontem a moeda norte-americana caiu a R$ 5,08 e a bolsa subiu com eleições e petróleo no radar. Né? Mas nesta quarta-feira já está invertendo as cotações na abertura do pregão de hoje. Né? 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
7: 11 horas da manhã em ponto.

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6: Muito bem, começamos a terceira e última hora do Estúdio Atualidades de hoje, desta quarta-feira, metade da semana de trabalho, né? Uma semana um pouco mais curta, né? Segunda-feira foi feriado, 7 de setembro, e nós vamos seguindo com mais informações nesta terceira e última hora, no oferecimento aí da Cooper Campus, também da Mantovani Imóveis e Eletros, Unimed 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Logo mais às 11h30, a gente atualiza mais uma edição da Previsão do Tempo. E hoje a gente traz o Dr. Matheus Fabro falando sobre saúde dentro da nossa reportagem de rua, que tem um patrocínio da Escola de Educação Infantil Mãe Coruja, Farmácias Confiança, Estilo Nobre Móveis Planejados, Remusse Tratores, Auto Posto Sananduva, Mecânica Rotora, Loja do Sabor, Magnetic, Reformare, Cooperativa Casa, Supermercado Tio João e também do Calmidor, Ansiomax e Xarope Gabiru Edson.
7: De volta por aqui, Sandro e ouvintes da 97, olha que bacana, quarta-feira também é dia da gente bater um papo legal e conversar sobre saúde com o Dr. Matheus Fabro, para levar aquele recado bacana, orientar, né, para o pessoal que está por casa nos ouvindo. Então, Dr. Matheus, muito bom dia, seja bem-vindo.
8: Bom dia, Edson, bom dia, Sandro, muito bom dia a todos os ouvintes da Rádio Sananduva. O meu nome é Matheus Fabro e eu estou muito feliz de iniciar aqui mais uma quarta-feira de forma simples falando sobre saúde. Senhores, toda quarta-feira praticamente de alguma forma a gente fala sobre a importância de fazer exercício. E aqui eu quero falar uma coisa assim, porque sempre quando a gente fala de exercício, a primeira questão que vem assim do paciente é: mas eu não gosto da academia, doutor. Mas deixa eu te falar uma coisa, que exercício não é só academia. O que que tu pode fazer é começar contando os seus passos. Olha só, quando falamos em atividade física, muita gente pensa indiretamente: preciso entrar numa academia. Mas veja, a atividade física não começa necessariamente na academia. É claro que, no meu ponto de vista, a academia todo mundo precisa fazer. Mas a atividade física ela pode começar com algo muito mais simples, que é movimentar-se mais durante o dia. E uma das maneiras mais fáceis de perceber se estamos muito parados é contar nossos passos. Então, parece algo muito irrelevante, mas eu vou te contar aqui no decorrer do nosso momento hoje a importância de saber quantos passos tu dá durante o dia aí. E os estudos, eles mostram isso, né? Então, durante muito tempo, a gente vem ouvindo que deveríamos fazer em torno de 10 mil passos por dia. Mas esse número não é uma regra. Uma grande revisão científica recente mostrou que aproximadamente 7 mil passos por dia já estão associados a benefícios importantes para a saúde. Quando pessoas que caminhavam aproximadamente 7 mil passos por dia foram acompanhadas com aquelas que faziam cerca de 2 mil passos. E observou-se uma associação com algumas reduções de risco. Eu vou te falar aqui, tu vai ver como é interessante. Assim, ó. Então, quem faz 10 mil passos por dia, nesse estudo, teve uma diminuição de 47% no risco de morte por qualquer coisa. Teve uma redução de 25% de risco de doença cardiovascular. Quem caminhava 7 mil passos tem 14% menor risco de diabetes tipo 2. Então veja, tu tem na tua família diabetes e só de tu caminhar 7 mil passos por dia, você diminui quase em 15% o risco de ter. Olha aqui, você que talvez tenha alguém na família que tem demência, Alzheimer, essas doenças neurodegenerativas. Fazer 7 mil passos por dia diminui em 38% o risco de demência. Quem faz 7 mil passos por dia diminui em 22% o risco de sintomas depressivos. Quem que não se sente triste, ansioso? 7 mil passos. E para quem que isso é importante? Senhor, tu tá me escutando, talvez tu passe o dia inteiro engessado aí na frente do computador, né? Sem se movimentar, o máximo que tu faz aí no banheiro é pegar um cafezinho. Talvez a gente pensar em fazer esses 7 mil passos já é um baita passo dentro da tua busca por saúde. Sempre falo que as pessoas veem a escadaria toda, né? Bah, eu não tô bem, o médico falou que eu preciso talvez emagrecer, que eu tenho que fazer atividade física, eu já vou programar aqui, vou 3 vezes na academia, 2 vezes na semana vou fazer caminhada, vou jogar bola, vou jogar pádel, vou trepar nas árvores, e daí tu fica nessa, não vou, alimenta só a tua mente e não faz nada. Enxerga os 2 primeiros degraus, então pensa que talvez os 7 mil passos é o passo inicial para o teu processo de mudança. Mas, Matheus, como que eu vou saber quantos passos eu dou? Tá louco, tio? Eu vou ficar contando 7 mil passos. Né? Hoje isso ficou muito mais fácil. Né? A maioria dos celulares aí consegue contar com essas contagens de passos automáticos. Né? Desde que você esteja com o aparelho durante boa parte do dia, aí, acompanhando o teu bolso, ele, né? Você vai consegue usar os aplicativos de saúde no iPhone, né? Tem o Android também, que também tem essa tecnologia, que consegue você quantificar os teus passos. E aí, eu queria te falar uma coisa, que isso não é para tu provar nada para ninguém. Isso é você contra você mesmo. É aí que o negócio começa a ficar interessante. Então, tu não tem que fazer 7 mil passos para provar não sei para quem que você... Não, tu começa hoje. Poxa, hoje eu só fiz 2 mil. Então, vamos tentar amanhã fazer um pouquinho mais, né? E aí tu vai vendo a tua média nos últimos 7 dias como que tá e tu vai fazendo um desafio com você mesmo. Né? Então isso vai te ajudar muito. O que a gente pode também tornar isso mais fácil do que talvez contar os passos é o que, que isso representa em distância. Né? Então é claro que isso varia assim, o tamanho da passada... mas assim, para a gente ter mais ou menos uma média, chega de, em cerca de 1.000 passos correspondem a aproximadamente 700 a 800 metros. Então, de forma bem objetiva, 5.000 passos vai girar em torno de aproximadamente 3,5 a 4 quilômetros. 7.000 passos, que é aqui que tu tem que no mínimo chegar, meu amigão, você tem que caminhar em torno de 5 a 6 quilômetros. Já 10 mil passos, que é onde tudo muda de forma muito mais importante, é de 7 a 8 quilômetros por dia. Né? Então, isso é importante para a gente saber em questão de distância. Daqui a pouco tu faz o percurso com o carro, marca lá quantos quilômetros dá, e depois tu vai na passada. Né? E o que, que é importante assim, falar disso, é que se tu puder, do meu ponto de vista, fazer tudo isso numa vez só, muito melhor. Então, agora eu vou fazer minha caminhada do dia. Faça isso. Agora, não necessariamente, segundo os nossos estudos, você precisa fazer tudo numa tacada só. Né? Você não precisa caminhar tudo de uma vez. É o movimento acumulado durante o dia que conta. Os passos dentro de casa contam. O caminhar no teu trabalho, tia. Por isso que eu te falo, levanta a cada 5 minutos e caminha. Dá uma caminhada no teu escritório, vai na janela, volta. Então, caminhar dentro do teu trabalho, ir ao mercado conta, passear com o cachorro conta. A gente está falando de passos, né? Estacionar um pouco mais longe de onde você tem que ir, conta. Subir escada ao invés do elevador, conta. né? Então tudo isso é muito importante para o teu corpo, né? O nosso corpo, ele não sabe se estamos dentro de uma academia, ele sabe que estamos em movimento, e o movimento conta, qualquer movimento conta. Então, o doutor está dizendo aí que eu não preciso fazer academia. Não é bem assim, cidadão. Aumentar os passos é uma excelente maneira de começar, principalmente para quem está sedentário, para quem está engessado, para quem não consegue. O ladrão está roubando teu carro, tu não consegue correr até o carro para parar o ladrão, né? Deus que me perdoe, está acontecendo um incêndio, você tem que fugir da tua casa correndo, talvez você não consiga. Tu entende a gravidade disso? Ai, Matheus, tá sendo dramático. Não, mas é para ser dramático mesmo. É isso aí que eu quero. Quero dramatizar o negócio hoje, porque a gente precisa ter um mínimo de movimento. E o mínimo precisa ter um começo. E o começo, hoje, eu queria te dar essa sugestão de contar os passos, né? Então, isso é muito interessante, né? Mas vamos lá. A gente sabe que tem por referências, né? Tu manter 150 minutos por semana de atividade física, isso é o melhor. Exercício de força é muito importante, né? Então, academia, nada substitui academia. Academia é músculo, músculo é saúde. Sem músculo, a gente não tem saúde. Então, um segundo passo, sim, é interessantíssimo voltar a fazer força, porque as nossas pernas são músculo. Quem vai nos levar o tempo no mercado, a fazer qualquer outro movimento, aí numa farmácia, a mesmo movimento simples, como levantar aí no banheiro, tomar banho sozinho. São os nossos músculos. Eles não são estimulados, eles não são preservados. A gente não gasta energia para manter o que não usa. Então, pensa nisso, né? Não descarta a possibilidade de tu ir para uma academia, mas também não veja como um empecilho tu começar a movimentar essa tua carcaça. Levanta da cadeira aí, vamos dar uns passos, vamos começar a contar, faz esse jogo contigo, porque isso consegue dar um pontapé inicial e transformar a tua saúde. E por que não da tua família? Porque tu vai começar a caminhar, tu vai levar o cachorro, teu filho vai querer ir junto, daqui a pouco ele vai com uma bicicletinha. E assim a gente sai, né? Sai um pouco mais de casa, pega um sol, né? Conversa com uma pessoa diferente. Isso alimenta também, o nosso psíquico, né? Nossa cabeça funciona melhor. Bem, essa era a palestra de hoje, senhores. Fiquem todos com Deus. Espero que de alguma forma, talvez você, que está achando assim, narizinho meio torto, escutando aí, entre um pouquinho disso na tua cabeça e tu mude um pouco essa tua busca por saúde. Que o começo é muito mais fácil do que tu imagina. Não crie obstáculos, né? Crie soluções. Saúde a todos. Nos vemos aqui na próxima quarta-feira, se Deus quiser. Saúde.
6: Ok, obrigado, doutor Matheus Fabro, falando sobre saúde aqui na nossa programação, dentro da nossa reportagem de rua, no oferecimento do supermercado Tio João, Cooperativa Casa, Reformar e 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Vamos até às 11h30 com o Estúdio Atualidades nesta quarta-feira. A gente faz um intervalo e já retornamos aí com mais informações. 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
16: 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E a temperatura?
6: 18 graus.
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6: De volta ao Estúdio Atualidades, 11h21. Próximo bloco a gente atualiza a previsão do tempo. 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Informações da saúde. Foi aprovado nesta terça-feira ontem pela Anvisa a ampliação do uso da vacina Mencadif, indicada para a prevenção da doença meningocócica invasiva causada pelo sorogrupo A, C, W e Y da bactéria meningitidis. A vacina é indicada para o uso adulto e pediátrico a partir de 6 anos de idade. A Mencadif é uma vacina meningocócica conjugada e administrada por via intramuscular. Então, a Anvisa autoriza a ampliação de uso da vacina contra meningite. E também a Anvisa aprovou ontem o registro do medicamento Akipta, indicado para adultos que têm pelo menos 4 episódios mensais de enxaqueca. O antogepanto, né, atua no bloqueio de uma via envolvida na transmissão da dor e na fisiopatologia da enxaqueca, prevenindo assim o aparecimento das crises. Estudos de desenvolvimento do medicamento demonstram que ele reduz significativamente o número de dias mensais de enxaqueca em comparação ao placebo, tanto em pacientes com enxaqueca episódica quanto daqueles que com a forma crônica, né? Então, Anvisa aprova medicamento para prevenção de enxaqueca, o Akipta antogepanto, né? Estas duas informações estão no nosso portal, sanandovfm.com.br. Acesse e confira, né? Agronegócio. O Agro Gaúcho amplia exportações no ano em quase 10%. Embarques somaram 9,8 bilhões de dólares de janeiro até agosto, mês que teve crescimento de 12,1%. Segmento de bovinos vivos foi um dos responsáveis pelo avanço, com embarques de 95% em valor no período. E exportações de carne de frango crescem quase 25% em agosto e chegam a 492,6 mil toneladas no período. Milho ganha peso no planejamento da soja em Mato Grosso, né? E produtor busca antecipar plantio para preservar a janela da safrinha, né, no estado do Mato Grosso. Soja sustenta leves ganhos em Chicago nesta quarta, com foco no USDA, né, o Departamento de Agricultura norte-americano, e tensões globais no radar. Mercado se apoia nos fundamentos de clima e demanda, mas opera com cautela redobrada à espera dos novos números do governo norte-americano. Cotações do milho recuam em Chicago na manhã desta quarta, mas cenário segue indicando altas. Foco do mercado está nos relatórios do USDA da próxima sexta-feira. E a China avança nas compras de soja dos Estados Unidos, mas margem de esmagamento chinesa liga alerta no mercado, né? O Departamento de Agricultura norte-americano confirma 440 mil toneladas da oleaginosa e do total 340 mil com destino China. E o El Niño aumenta a incerteza sobre safra 2026-27 e impulsiona preços da soja em setembro, né? E o Brasil pode ficar com até 40% da nova demanda dos Estados Unidos por carne e arroba do boi pode bater recorde. E preços da arroba do boi voltam a subir pós-feriado, né? Informações, então, do agronegócio. 11h25. A gente vai trazer logo na sequência a previsão do tempo, né? Vamos atualizando. 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
6: Muito bem, obrigado, Carol, pela participação, pela parceria com a gente, né? Carol Multiloja, 11:28. Temos logo na sequência a atualização e da previsão do tempo.
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6: Nota de falecimento. Esposa Rosa Angélica, filho Oendre, Nora Andréia, neto Gustavo e demais familiares, com profundo pesar, comunicam o falecimento de Euclides Gonçalves de Azevedo, com 80 anos, ocorrido hoje no Hospital São João. Homenagens estão sendo realizadas na Capela Mortuária da Funerária São João de Sananduva. Celebração de despedida será realizada hoje às 16 horas no mesmo local e logo após o seu sepultamento no Cemitério Municipal de Sananduva. Noticiamos o falecimento de Euclides Gonçalves de Azevedo, hoje ocorrido, serviços fúnebres a cargo da Funerária São João.
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6: Vamos atualizando então a previsão aqui para a região. A chuva pode chegar hoje à tarde ou à noite, né? Em torno de 8 a 9 milímetros, máximas de 20 a 22 ainda para hoje. Amanhã, quinta-feira, teremos tempo nublado, pode chover durante a madrugada, também à tarde e à noite, de 5 a 9 milímetros, 12 na mínima, máximas de 20 a 22 para amanhã, quinta-feira. Chuva na sexta-feira com mais intensidade, né? Está prometendo de 40 a 50 milímetros para sexta-feira, dia 11 de setembro, né? Tempo nublado, chuvoso durante todo o dia. Agora em Sananduva, a temperatura está em 19,5 graus.
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6: 11:33.
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1: 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Alguns destaques das últimas horas. Ministro do Supremo, Flávio Dino, determina a recondução de Andrei Rodrigues ao comando da Polícia Federal. Dino usa inquérito do caso Dark Horse para reconduzir Andrei Rodrigues ao cargo de diretor-geral da Polícia Federal, né? Diante da crise no Supremo, OAB do Rio Grande do Sul reúne entidades da sociedade civil gaúcha e lança manifesto pela defesa da Constituição. 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
1: 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A gente vai encerrando então o Estúdio Atualidades de hoje. Lembrando que ao meio-dia teremos o jornal, o horário político gratuito e obrigatório, né, nas emissoras de rádio e TV, e o jornal RSA News ao meio-dia e 30, né? Então, mais informações para você, meio-dia e 30 no jornal RSA News e também nas nossas redes sociais. Siga lá no Instagram, Facebook e o nosso portal serandovfm.com.br. 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E amanhã a gente vai estar trazendo informações, conversando com o presidente do Sicoob Credial, que Paulo Renato Camilo, né, aqui em Sananduva, estará presente, porque a agência do Sicoob Credial aqui em Sananduva estará comemorando amanhã 5 anos, né, 5 anos fortalecendo o cooperativismo em Sananduva. Então amanhã a gente vai estar trazendo as informações e prestigiando também, participando das comemorações de 5 anos da agência do Sicoob Credialc em Sananduva, amanhã, quinta-feira, dia 10, né? Com a presença do Paulo Renato Camilo, presidente do Sicoob. 20 minutos agora faltando para o meio-dia, vamos encerrando então o Estúdio Atualidades. Eu retorno às 5 horas da tarde na Voz do Pampa. Fica um abraço, Sandro, um ótimo almoço, uma ótima quarta-feira para todo mundo. Sananduva. E deixa música nova do Diego Vitor Hugo, Moça Pra Casar. Depois tem Vitor e Léo.
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1: 11:53.
2: 19 graus.
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Bom dia! O informativo Vicarto chega no seu rádio com as atualizações do mercado de grãos para o dia de hoje. A soja tem leves altas na Bolsa de Chicago, na esteira de novos e fortes avanços do trigo lá em Chicago. Negócios são retomados após o feriado no Brasil e nos Estados Unidos com estabilidade. O milho, preço segue em alta, safra de verão começa no sul, parcela de compradores tem optado por consumir os lotes comercializados antecipadamente. E o trigo cai lá em Chicago com negociações sobre a guerra na Ucrânia. No câmbio, o dólar encerrou o último pregão com 0,5% de alta, valendo R$ 5,13. No balcão, preços estabilizados, hoje soja R$ 142 a saca, o milho R$ 63 e o trigo permanece em R$ 74 a saca de 60 quilos. Essas eram as nossas atualizações para o dia de hoje. Um bom dia a todos e até a nossa próxima edição.

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3: Meio-dia e 26.
4: 19 graus.

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1: E a gente inicia a nossa busca por informações e vem, claro, diretamente aqui do Colégio Estadual de Senaduva, onde todas as quartas a gente repassa as informações junto à diretora Renata Gitelina Carbonella para atualizar as informações sobre a educação do colégio que abriga o maior número de estudantes em nossa cidade, talvez da região, né? São mais de 700 alunos. 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
2: Bom dia, Edson. Bom dia, ouvintes da Rádio Sananduva. Professora Renata, diretora do Colégio Estadual Sananduva, com as informações desta semana. Primeiro, gostaríamos de parabenizar, né, aos organizadores do desfile de 7 de setembro, no qual a nossa escola participou. Também agradecer a presença dos professores, dos estudantes que se fizeram presentes ao desfile, né, que participaram deste momento e que, mais uma vez, foi um dia que ficou, né, marcado na história do nosso município. Então, mais uma vez, então, agradecer a todos. E também, né, já orientar, né, que esta semana nós estamos realizando os conselhos do final do trimestre. Então, no final da tarde ali, depois das 5, a gente está, a partir de hoje até sexta-feira, todos os dias organizando, né, algumas turmas para finalizar o trimestre e assim finalizar com os conselhos finais após as 2 semanas de AC, que se encerrou então na semana passada. Também a nossa escola já está na organização da Semana Farroupilha, né, que é na semana que vem, então, aqui na nossa escola. Então, nós teremos uma semana com programações para os estudantes. Estamos já preparando há algum tempo também a terceira mostra da poesia aqui do colégio. Essa mostra é um momento em que a gente estimula os alunos do primeiro ao quinto ano a declamarem poesias gaúchas. Então, já é o terceiro ano consecutivo, né, que nós realizamos internamente esta amostra. Ela não é um concurso, não tem o intuito de premiar, mas sim de que os alunos participem se apresentando para que se desenvolvam, né? É um momento bem importante, bem interessante, e a gente estimula a participação. E sempre nós temos um grande número de alunos que se colocam para participar, né? Porque não é uma atividade obrigatória. Então, mas a gente busca sempre fazer esse estímulo porque acreditamos que é um momento bem importante para o desenvolvimento de várias habilidades deles, né? Então, essa terceira mostra vai acontecer na tarde do dia 17 aqui na escola, tá? E também aproveitando, a gente também está ensaiando com alguns estudantes que vão participar do concurso de poesia, daí esse sim concurso, né, que acontece lá no acampamento Farroupilha, na semana Farroupilha ali, né? Então a gente tem alguns alunos da escola que irão nos representar neste concurso lá, idealizado então pela Secretaria Municipal de Educação, né, durante a semana Farroupilha. Esses alunos também já estão participando de alguns ensaios, a gente está na organização deles ali também.
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3: O Índice de Situação Previdenciária dos Regimes Próprios de Previdência Social, o ISP, ajuda a medir a qualidade da gestão, a situação financeira e a sustentabilidade atuarial dos regimes de previdência dos servidores públicos estaduais e municipais. É uma ferramenta que foi desenvolvida pelo Ministério da Previdência Social. Ela mostra uma situação positiva dos regimes dos municípios gaúchos em comparação à média nacional. O auditor de controle externo do TCE-RS, Tribunal de Contas do Estado do Rio Grande do Sul, Gustavo Carrosino, explica o funcionamento do índice.
4: ele é como se fosse um check-up da saúde da Previdência dos servidores públicos, daquele ente federativo, né? É uma espécie de raio-x que o Ministério da Previdência Social faz todo ano para cada estado, cada município que tem o seu regime próprio de Previdência Social, RPPS. E como é que ele funciona? O Ministério, ele olha para três grandes áreas, né? A primeira é a gestão, né? Ele olha como é que a Prefeitura está se organizando, se ele está sendo transparente, se está enviando todas as informações, está preenchendo todos os demonstrativos obrigatórios, né? A segunda é a parte financeira, que verifica se ele tem dinheiro em caixa para pagar as aposentadorias de hoje e se está guardando recurso para o futuro. E a terceira é a parte atuarial, que é aquela conta de longo prazo, né? Será que esse regime vai se sustentar daqui a 30, 40, 70 anos, né?
3: Gustavo Carrosino também destaca a situação dos regimes dos municípios do Rio Grande do Sul.
4: Então a gente utiliza, de fato, esse SP para justamente para a gente ter esse mapa, né? De onde que os RPPS estão mais fracos, onde que eles estão mais fortes, né? Se a gente for olhar comparativamente, nós temos 4 RPPS com a nota A, 142 com a nota B, 154 com a nota C e 31 com a nota D. Esses 31 com a nota D representam 9,4% dos RPPS gaúchos, enquanto que a média nacional da nota D é de 41,5%. As notas A e B, que são as duas melhores, nós temos aí 146 municípios. E aí ele resulta num percentual de 44% dos municípios gaúchos, dos RPPS gaúchos. A média nacional é de 23%. Então, se a gente for olhar, o Rio Grande do Sul tá bem em relação aos RPPS dos outros estados.
3: Ainda segundo informa o TCRS, 330 municípios no estado possuem regimes próprios de previdência. Este número confere ao Rio Grande do Sul a condição de estado com mais regimes. O segundo colocado neste ranking, por exemplo, é São Paulo com 220. Agência Rádio Web. Produção e reportagem, Diego Abrião.
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6: O Tribunal de Justiça do Rio Grande do Sul avançou na desativação dos antigos sistemas de processo eletrônico e na concentração da tramitação judicial no EPROC. Entre as plataformas que estão sendo desativadas estão o TEMIS 1G, TEMIS 2G, TJP, PPE, TJE e ETEMIS 1G, utilizados em diferentes momentos pelo Judiciário Gaúcho. A mudança ocorre após a evolução tecnológica e a adaptação do sistema EPROC como plataforma de tramitação processual. Antes do desligamento definitivo, porém, os dados armazenados nos sistemas antigos passam por um processo de migração e preservação. No primeiro grau, os processos físicos que ainda tramitam no TEMIS 1G estão sendo digitalizados e transferidos para o EPROC, enquanto já não existem processos eletrônicos ativos no ETEMIS 1G. No segundo grau e nas turmas recursais, por exemplo, os processos eletrônicos remanescentes do TJP também estão em fase final de migração. Após a transferência, a consulta e o peticionamento passam a ser realizados diretamente no EPROC. Os processos já baixados permanecem nos sistemas de origem e só serão migrados caso precisem ser reativados. A Comissão Permanente de Avaliação e Gestão de Documentos do Tribunal de Justiça também participa do processo, definindo quais informações devem ser preservadas, transferidas ou eliminadas. Com a desativação dos sistemas legados, o TJRS busca concentrar a tramitação processual em uma única plataforma. Com informações do Tribunal de Justiça do Rio Grande do Sul, Jean Costa.
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8: A Agência Nacional de Vigilância Sanitária, Anvisa, aprovou nesta terça-feira, 8 de setembro, dois medicamentos genéricos de liraglutida. Um deles tem como medicamento de referência o Oliri e é indicado para o tratamento da obesidade. O outro é genérico do Lirux e é indicado para o tratamento do diabetes tipo 2. Como os demais genéricos aprovados pela agência, os dois medicamentos passaram por avaliação técnica que comprovou a equivalência terapêutica em relação aos produtos de referência. A legislação brasileira determina que os medicamentos genéricos sejam no mínimo 35% mais baratos que os medicamentos de referência. A aprovação destes e de outros medicamentos foi publicada no Diário Oficial da União desta terça, cuja resolução refere ainda pedidos relacionados ao registro e à renovação dos remédios, alterações de nomes comerciais e outras atualizações relacionadas. Com redação de Lucília Araújo, da Agência Rádio Gov em Brasília, José Carlos Andrade.
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9: A taxa média de recusa familiar para doação de órgãos no Brasil é de 45%. Em outras palavras, dá para dizer que pelo menos 4 de cada 10 famílias decidem pela não doação de órgãos. É o que mostram os dados divulgados pela Associação de Medicina Intensiva Brasileira. Vale ressaltar que esse é o percentual médio. O índice varia entre os estados e até mesmo entre hospitais de uma mesma cidade, indicando que fatores institucionais também influenciam a decisão das famílias. De acordo com especialistas, uma das principais dificuldades está na comunicação durante o processo. Muitas famílias não recebem as informações de forma adequada ou enfrentam abordagens consideradas excessivamente técnicas em um momento de grande fragilidade emocional. A falta de compreensão sobre o diagnóstico de morte encefálica também está entre os fatores que levam à recusa. Para enfrentar esse cenário, a Associação de Medicina Intensiva Brasileira e o Ministério da Saúde capacitaram entre setembro do ano passado e agosto deste ano 2.534 profissionais de saúde envolvidos nos processos de doação e transplante. O objetivo é melhorar o acolhimento das famílias, qualificar a comunicação e tornar mais eficiente a identificação e manutenção de potenciais doadores. Dados do Registro Brasileiro de Transplantes mostram que em 2025 o país registrou 15.940 potenciais doadores. Desse total, 4.335 se tornaram doadores efetivos. No mesmo período, 4.200 famílias entrevistadas não autorizaram a doação de órgãos. Especialistas destacam que ações de informação e diálogo humanizado podem ajudar a reduzir a resistência à doação e ampliar o número de transplantes realizados no país. Da Rádio 2, Milena Abreu.
7: 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Após o intervalo, voltamos com mais informações.

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3: Eu sou Humberto Ferretti e esse é o Giro Rural. Depois de crescer quase 60% na safra 24-25, a produção de amendoim será maior de novo no ciclo 25-26. A Conab fala em uma produção total de quase 1 milhão e 300 mil toneladas na soma das duas safras, um avanço de 10%. A área plantada deve ser pouca coisa maior, o que indica que o crescimento na safra será puxado pelo rendimento das plantações, que pode passar de 4 toneladas e meia por hectare. O preço do café no campo caiu nos últimos dias. Dados do CPEA indicam que a saca do Arábica ficou 5% mais barata do começo do mês para cá, vendida na casa de R$ 1.660. A colheita está praticamente encerrada, o que significa aumento da oferta. Além disso, as chuvas fora de época de julho afetaram a qualidade de parte da produção. Resta saber se esse movimento de queda vai se manter, até porque o produtor com café de boa qualidade para vender tende a bater o pé na hora de negociar, o que pode puxar o preço médio para cima. Depois de fechar agosto com alta de quase 4%, a cotação do algodão em pluma voltou a subir nos primeiros dias de setembro, com picos na casa de R$ 4,40 a libra peso, informa o CPEA. A alta dos preços no mercado internacional tem impacto nos valores por aqui, até porque o produtor vê as notícias e passa a pedir mais, inclusive de compradores nacionais. Lá fora, as cotações subiram por conta do calor, que pode prejudicar a colheita dos Estados Unidos.
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5: Na região sul, a quarta-feira, dia 9 de setembro, será marcada por instabilidade nos três estados. No Paraná, as precipitações alcançam grande parte do território e podem vir acompanhadas de trovoadas no norte e no leste. Em Curitiba, os termômetros variam entre 12 e 16 graus. Em Santa Catarina, o tempo permanece instável, com ocorrência de chuva ao longo do dia. No oeste e no norte catarinense, há condições para trovoadas. Florianópolis registra mínima de 16 e máxima de 24 graus. Já no Rio Grande do Sul, a instabilidade se concentra principalmente no norte e no leste, enquanto o oeste e sul têm possibilidade de precipitação isolada. Em Porto Alegre, a temperatura fica entre 12 e 19 graus. As informações são do Instituto Nacional de Meteorologia. Viviane Bessa, o tempo e a temperatura.
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3: Eu sou Humberto Ferretti e esse é o podcast Na Bola.
6: Quatro brasileiros entram em campo hoje para os jogos de ida das quartas de final dos principais torneios do continente. Pela Libertadores, 19h no horário de Brasília, o Palmeiras, atual vice-campeão, recebe a LDU. O duelo é uma reedição da semifinal do ano passado, que entrou para a história após o Verdão perder por 3-0 na ida e avançar com uma vitória por 4-0 na volta. Também pela Libertadores, o Corinthians visita o Estudiantes às 9h30. Já pela Sul-Americana, tem duelo brasileiro às 7h entre Santos e Atlético Mineiro. Ontem, três equipes do país entraram em campo, mas apenas uma se deu bem. Em casa, o Fluminense bateu o Platense por 2-0 no jogo de ida das quartas de final da Libertadores e poderá até perder por 1 de diferença na volta. Pela Sul-Americana, o Vasco empatou com o Santa Fé fora por 0-0. Enquanto o São Paulo foi ao temido estádio La Bombonera e perdeu para o Boca Juniors por 1-0. O tricolor precisará vencer por 2 de diferença no Morumbi ou por 1 e forçar uma disputa de pênaltis. Em todos os casos, a volta será na semana que vem.
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3: Meio-dia e 46,
4: 19 graus.
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1: Meio-dia e 53.
2: 19 graus.
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0: Legal, legal, minha gente! Olha eu de volta por aqui na comunicação da 97 Serrano FM, nesta tarde maravilhosa de quarta-feira. Olha que maravilha, alô meu povo querido, a partir de agora eu quero ver você ficar ainda mais ligado na programação da 97, porque até as 3 da tarde tem muita coisa bacana, muita coisa boa rolando por aqui nas ondas do seu rádio por nossa conta. 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Vamos que vamos então, meu povo querido. Até as 3, tem muita coisa bacana rolando por aqui, através da cena do FM, chegando até você no seu radião. Ok?
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0: Tá no trabalho, tá em casa, tá no carro, tá com a gente, tá na melhor companhia. Boa tarde de quarta-feira.
2: Louco.

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0: legal, meu povo. Nosso primeiro bloco musical teve o Calmão, ela é fatal. Geninho com Mariana Fagundes, olha só. Peão todo tatuado. Também teve o Gustavo Lima, 10 na mente. Bora pro intervalo, já eu tô de volta. Agora 1h18.
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0: Vamos lá então com o radar do trânsito IRS 135, saindo de Passo Fundo, passando pelo pedal em direção ao trevo de Coxilha, Tapejara. Sertão, Erebank, Estação Getúlio, até Erechim, o trânsito flui normal, não tem alteração. Temos aí 4 veículos por minuto e a maior de veículos leves. A 285, Passo Fundo, Alagoa Vermelha e Ramificações. Direção a Vacaria, o trânsito flui normal, não tem alteração, e a maior de veículos pesados. A 470, Lagoa Vermelha, Barracão. Houve um acidente hoje pela parte da manhã, com 2 vítimas fatais, e a gente vai trazer as informações no decorrer da nossa programação nesta tarde. Neste momento, o trânsito flui normal e a maior de veículos pesados. A IRS 343, Sananduva, Cacique, São José até Barracão, o trânsito flui normal, não tem alteração, é maior de veículos leves. Vamos espiar aqui na 126, Sananduva, passando pelo trevo de Biaçá em direção ao trevo da 285, em Lagoa Vermelha, o fluxo é menor, né, de veículos pesados e maior de veículos leves, claro, e também flui normalmente, não tem alteração. As demais rodovias, a gente segue o monitoramento online.
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0: 20 graus.
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que vamos então, minha gente. Olha a temperatura, 20 graus, a umidade relativa do ar 74%, daqui a pouquinho mais, né? No próximo bloco a gente vai dar uma atualizada também aí na previsão do tempo. Tá bom? Bora trazer música! Essa canção é linda demais. É do galego compositor, meus amigos. 1h24, alô você, boa tarde.

0: A rádio que todo mundo ouve com a indústria musical como um filme. Marília Mendonça, como faz com ela, e também teve aí o galego compositor Olhos de Vagabundo. 26 para as duas.
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0: Muito bem, vamos atualizando por aqui a previsão do tempo com mínimas em torno de 10 graus durante a madrugada. A máxima poderá ultrapassar os 22, 9,3 milímetros é a previsão de chuva para hoje. Para amanhã, mínimas de 14, máxima de 22 graus, 9,4 milímetros de chuva para amanhã. E a sexta-feira, mínimas de 16, máximo de 20 graus, 44 milímetros. E a previsão de chuva para sexta-feira. Poderá haver mudanças no decorrer do período.
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0: 23 faltando para as duas.
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0: 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Um alô aí pro nosso amigo Edgar Teles. Alô, Edgar! Um abraço, meu querido. Obrigado pela audiência. E a carona de sempre, né? Vamos trazer um amadão. 20 para as duas.
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0: à noite. É na cena do FM que você ouve a melhor música. Olha, ouvimos o Natanzinho Lima, né? Sonho de amor, Amado Batista, porque eu te amo tanto. Agora 11 para as 2.
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0: Olha, no Internacional, o Inter busca uma saída para a crise dentro e fora de campo. Pressionado após derrota para o Santos, Pezzolano precisa vencer a Chapecoense no próximo jogo, né? E a direção discute alternativas para o futebol. Do lado gremista, pontuação como visitante compromete a campanha do Grêmio no Brasileirão. Ao lado do Vitória, o tricolor tem o pior aproveitamento fora de casa.
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0: chegando quase fechando a nossa primeira horinha de programa por aqui nesta tarde de quarta-feira, né?
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0: quarta-feira é bom demais.
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0: consigo. 5 faltando pras 2.

0: E a nossa primeira hora do programa ficou por aqui então, gente. Olha na participação musical no São Francisco, Dor Bandida. Rio Negro e Solimões, Chorando e Dançando. E Ana Castela, Olha Onde Eu Tô. Agora 12h04. Aquele intervalo comercial bacana. E a segunda hora do programa tá chegando aí.
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0: Muito bem, vamos trazendo algumas informações. Olha, carros de motoristas e aplicativos. Não poderão exibir propaganda política eleitoral este ano. A regra do TSE também proíbe pedidos de voto durante as corridas. Motoristas que descumprirem a determinação poderão ser obrigados a retirar o material e sofrer multas. Identificadas vítimas fatais de acidente na 470 em Lagoa Vermelha. Foram identificadas as vítimas fatais de um grave acidente de trânsito registrado na BR-470 em Lagoa Vermelha na tarde de hoje. As irmãs Deise Gomes, de 54 anos, e Denise Fátima Gomes Chaves, de 65 anos, vieram a óbito após uma colisão frontal entre uma tracker e um caminhão na 470 em Lagoa Vermelha. As vítimas estavam no veículo de passeio emplacado em Carazinho. A tracker retornava de Santa Catarina e seguia no sentido Barracão, Lagoa Vermelha, quando ocorreu a colisão com um caminhão aí na 470, que transportava toras de madeira e trafegava na direção contrária. Uma adolescente de 15 anos e sua avó, de 58, também estavam no carro e ficaram feridas. O motorista do caminhão, de 33 anos, não se feriu e apresentou resultado negativo para o teste de etilômetro. A PRF, bombeiros, Brigada Militar e Polícia Civil atenderam a ocorrência, enquanto a perícia foi acionada para apurar as circunstâncias e a dinâmica do acidente.
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Vamos lá para mais uma horinha então de programa por aqui nessa tarde maravilhosa, meu povo, com o patrocínio aí da PS Atacarejo. 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Olha que bacana. Céu parcialmente nublado em nossa cidade. E aqui, claro, tem a melhor música.

0: A rádio que todo mundo ouve, na 97, é assim, Wanda G10, não era eu, Zé Felipe, ruim de coração, e o Natan, o que ouve? Olha a hora, 12h20.
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0: Vamos que vamos, minha gente. Olha, você não pode perder sábado aqui na programação da Sala 90 FM, o programa Sábado Show, com um jeito diferente de fazer rádio, né, meu povo querido? E não pode perder também o programa Passa Bola. Nós vamos estar com a nossa equipe por aí, falando da dupla Grenal. Tá feio, mas tá pareio. Tu tá louco, hein? 12h25.
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2: Calma, cara, que eu vou contar. Não, deixa eu contar, por favor. Não, peraí. Deixa que eu vou contar essa história, ó. Vê?

0: Olha o Leonardo, abrilhantou nossa tarde por aqui, meu povo. João Sextou, Nando Moreno, Trio Reverente, bom demais, má sorte. O Henry Freitas com o Núzio Medeiros e o Cadu Martins. Super fantástica.
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0: Olha a temperatura no centro em Senador neste momento, na marca aí dos 21 graus. 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
0: 24 para as 3.
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1: Matheus, Paulinho Natan.
0: Agora 21 para as 3.

0: na cena do BFM, a melhor música, claro, sempre, né? Olha, passou por aqui o Luan Santana, Vamos Acordar um Prédio. Ainda teve aí o Paulo e Natan com o Jorge Matheus. Não, coração. 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

finalizamos por aqui minha participação nesta tarde. Na sequência, nosso colega Jean Martinazzo estará assumindo a programação da rádio que todo mundo ouve, gente. E eu volto amanhã, a partir das 6 da matina aqui, trazendo informação e música para vocês.

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25: Muito bem, gente. Boa tarde. Chegando. Para iniciar bem mais uma hora aqui da sua tarde.
0: 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Muito prazer, eu sou o Jean Martinazzo, junto com você até 5 horas da tarde, meu querido. Sejam todos bem-vindos aí. Logo após Edson da Costa, o tempo tá mudando, né? Vem chuva por aí, meu querido. A princípio tem previsão de chuva.
1: Vai, caiu, não!
0: Perdão de pancadas de chuva aqui pra região. Daqui a pouquinho tem a nossa previsão do tempo. A gente vai atualizando pra você, tá bom? Tem sorteio valendo aqui no programa. 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Você vai fazer o seguinte. Manda o seu nome completo, 99673-0977.

Essa é a saudade botequeira aqui na tarde, 15h16. Sorteio valendo, meu querido. 996730977 para você participar, interagir junto com a gente aqui na tarde. Sai daí não, tamo junto.

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4: Vamos para as atualizações e informações na tarde. RSA News, notícia de hora em hora. A Polícia Federal bloqueia 254 milhões em operação contra o câmbio ilegal no Rio Grande do Sul. A Polícia Federal realizou uma operação contra um esquema de câmbio ilegal na fronteira com o Uruguai. Foram bloqueados aí 254 milhões de reais em cumpridos dos mandados de prisão em Bagé e Aceguá, além de outras medidas judiciais. A investigação busca identificar todos os envolvidos no esquema. Ainda no Rio Grande do Sul, tem três alertas de tempestades nesta quinta-feira. O Rio Grande do Sul tem três alertas de tempestade, sendo um deles em grande perigo, na cor vermelha. A previsão indica chuva acima de 100 milímetros e ventos que podem superar a 100 km por hora em algumas regiões aqui do sul. A orientação é redobrar a atenção e evitar áreas de risco durante as tempestades.
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4: Temperatura 20 graus.
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4: Muito bem, de volta. Bora. 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
4: 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Tá chegando aí o Acampamento Farrapo 2026. A Rádio Sananduva também estará presente neste grande evento, trazendo as atualizações. Já convido você também, acessa nas redes sociais da Rádio Sananduva FM. Vai ter entrevistas, a gente vai atualizando. Também vai ter ao vivo programas aqui da Rádio Sananduva FM para você acompanhar de pertinho junto com a gente lá no Acampamento Farrapo 2026. Vai ser muito bacana, então segue nós lá no Instagram. Beleza? Instagram, rede social, lá no YouTube também. 15 com 22, sorteio tá valendo. Vai fazer o seguinte aí, filho, manda o nomezinho completo. Pode mandar o nome completo que você vai estar concorrendo aqui, tá bom? Se arrependimento matasse, Luan Santana.

0: Aqui na tarde top do seu rádio, gente. Boa tarde, família. Tem sorteio valendo aqui pra você, 996730977. Pra você que tá trabalhando aí, obrigado pela sua audiência. Tamo junto.
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0: Ricardo e Thiago, o que se faz, o que se paga aqui na tarde?
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0: Já em instantes, daqui a pouquinho eu tô de volta com muito mais música top na sua tarde. Não sai daí não.

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9: Olha a hora, 25, faltando para as 4. 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
9: Muito bem, de volta aqui na tarde, líder de audiência para você e com você até as 5, tamo junto com a loja Scalabrin, na Rio Branco, em frente ao Hospital de Sananduva, 3343-1346. 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Sorteio valendo, manda o WhatsApp aí, o nomezinho completo para você participar junto com nós. Tá bom? Deixa eu ver aqui. Ai, a Vanessa. Ô, Vanessa, tá no sorteio também. Tá bom, fia? A Reni, obrigado pela audiência, Reni. Quem que mandou áudio aqui? Deixa eu liberar aqui. Quem foi?
15: Boa tarde. e do Alcinei Pereira Gomes, que é a música do Zé Camargo Luciano, para que eu uma pena escutar aí. Tô aqui na frente do Dona Astor, vendendo melancia aqui.
9: Tá vendendo melancia,
15: aí, se puder, dá um alôzinho pro pessoal aí, ó, chegar, comprar aí, ser barata, boa. Aí te agradeço aí.
9: Show de bola.
15: Para o sorteio.
9: Boa, meu querido. Abraço, seu Dalcinei. Tá na ali das melancia, né? Manda uma pra nós aí, meu querido. Que é isso? Se quiser comprar melancia, que seu Dalcinei, né, seu Dalcinei? Boas vendas aí pra você, tá bom, meu querido? 15h37, gente. Então, trazer aqui, ó, essa daqui é sensacional, né? A gravação ali, o Zezé e Luciano com o KLB, a garota de ontem. Que é isso?

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3: Estamos de volta, gente. Boa tarde. Programação top da sua tarde, 15 horas e 50, 10 para as 4. 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Então tá na hora de aparecer. 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
11: Vamos de informação na tarde. Mulher é condenada a mais de 20 anos por abusos contra enteada no Rio Grande do Sul. Uma mulher foi condenada a 20 anos e 7 meses e 15 dias de prisão em regime fechado por abusos sexuais praticados de forma reiterada contra a enteada, enquanto ela ainda era menor de 14 anos. Os crimes ocorreram em 97 e 2006, no interior do Rio Grande do Sul. Segundo a justiça, a acusada utilizava ameaças e violências psicológicas para manter os abusos. A decisão destacou a gravidade dos impactos psicológicos causados à vítima. Um homem de 57 anos morreu após ser atacado por três cães de raça pitbull na manhã desta terça-feira em Arroio do Sal, no litoral norte gaúcho, né? Segundo a Brigada Militar, os animais escaparam da residência após derrubarem o portão e atacaram a vítima na faixa da areia. Os tutores foram levados à delegacia e o caso é investigado por homicídio culposo. Os cães foram recolhidos para avaliação.
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11: 16:06.

Muito bem, de volta aqui na tarde, 16:08, gente, olha a hora com RG Automecânica, balanceamento, injeção, câmbio, freios e geometria, a Bela Casa Móveis e Eletros. 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Ganhador aqui da tarde, quem foi? Da Mecânica Zaparete. Reni Becciolo. Alô, Reni, parabéns, minha querida. Confirma que você está ouvindo o programa, tá bom? Reni Becciolo, ganhadora de hoje aqui do brinde especial da Mecânica Zaparete.

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6: Muito bem, de volta na programação top da sua tarde, gente. 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

Na 97 é bom demais. Esse é o Léo Bobinotti, Love Exalando. 16h30. Break rapidão, já já tem previsão do tempo aqui na tarde.

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7: 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Princípio decorrer de hoje, quinta e sexta-feira, tem pancadas de chuva aqui para a região. Sábado, a princípio, bastante nebulosidade. Temperaturas máximas em torno de 20, né, para o decorrer da semana, e mínima 14. Para hoje ainda é previsto 6 milímetros de chuva.
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7: Vamos lá então, gente, de volta. 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
7: Na programação Show da Sua Tarde, estamos de volta, né, meu querido? 25 faltando para as 5 com RG Automecânica, balanceamento, injeção, câmbio, freios e geometria. 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

Esse é o Pé de Pano aqui na tarde, né, do Israel Rodolfo. Break rapidão, daqui a pouquinho o Sandro já tá chegando por aí para comandar mais uma líder de audiência da Voz do Pampa. Tem indicadores econômicos na sequência.

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6: 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Informação na tarde, né? As moedas se tiveram uma valorização, né? O dólar comercial operando aí com um levantamento para 5,10. O euro 5,94. Já o dólar turismo para 5,30. O Bitcoin, criptomoeda, 0,48% de aumento para 402.037 reais neste final da tarde.

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11: Boa tarde, moçada de Sananduva, e tudo bom com vocês aí?
10: Fala, Flávio.
11: Temos acompanhando a programação. Gosto de escutar a rádio Sananduva aí durante o dia.
10: Boa.

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14: Chegando, moçada, 17 horas e 3 minutos, né? 5 e 3 da tarde. Estamos começando a nossa programação gauchesca, a voz do Pampa, a partir de agora aqui na Sananduva FM, a rádio que todo mundo ouve, né? Líder de audiência em toda a região. Bom final de tarde para você nesta quarta-feira, né? 9 de setembro de 2026. Do 152º dia do ano, estamos indo na 37ª semana, 69% do ano já se passou. Lua minguante. Hoje é dia do administrador, dia do médico veterinário, dia do cachorro quente também, né? Então, também. Dia da velocidade, também nesse 9 de setembro, né? garoando esse da nuva. Nesse final de tarde, o tempo deu uma escurecida, achamos que vinha bastante chuva aí, né? Mas vamos apreciando aí esse final de tarde com uma garoa em Sananduva, e tem previsão ainda para hoje aqui em torno de 20 milímetros, né? Nesse final de tarde e à noite. Máximas de hoje, né, foram em torno de 21 a 22 graus. Nesse momento aqui no centro em Sananduva está em 18 graus e 3 décimos, né? Até aproxima, a selva até o mato, né? E participe também com a gente. Nosso WhatsApp para você solicitar sua música, mandar seu chasque é 99673-0977. 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César Passarinho, lavando a alma. Logo mais a gente traz informações do agronegócio, do trânsito, informações do esporte, também dupla Grenal, né? 18 horas tem o RSN News e mais uma edição.

0: Esse foi o grupo Fogo de Chão, estilo campeiro também, César Passarinho, com a Valseado e Lavando a Alma, né? 17:12, começamos a Voz do Pampa de hoje, dando um recado para você do Salvador Motos, que há mais de 37 anos serve os motociclistas de Sananduva e região, toda a linha Honda e Yamaha, né? 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
0: Em Sananduva, 18 graus.
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0: Às 17h18, seguimos com o melhor da música do Rio Grande, garoando na Sananduva, né? 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Você que está no seu trabalho, né, moçada? Está com a gente aí no costado da programação. Você que está no seu carro. Você que está por casa, né, moçada que está... no trecho aí, né, nas rodovias, motoristas que estão circulando nas rodovias da região também, dando uma carona pra gente, né, uma boa viagem para todo mundo. Próximo bloco a gente traz informações do agronegócio e também logo mais também teremos atualizando, né, as informações do trânsito das rodovias aqui da nossa região. Zé Cláudio Machado. Poncho molhado. Bom final de tarde. 17h20.

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0: mais missioneiro Erlon Pericles e Zé Cláudio Machado, Poncho Molhado, 17:27.
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4: E entre julho e agosto, os produtores rurais enquadrados no Programa Nacional de Apoio ao Médio Produtor Rural, Pronamp, e os demais contrataram, né, 65,7 bilhões de reais em operações de crédito rural. Os dados foram divulgados pelo Ministério da Agricultura e Pecuária, o MAPA, com base em informações do Sistema de Operações do Crédito Rural e do Proagro, Sicor, do Banco Central do Brasil. As cédulas de produto rural, títulos que permitem ao produtor obter recursos mediante o compromisso de entrega futura de produtos agropecuários, responderam por 32,4 bilhões do total contratado no bimestre, o equivalente a 49,2% das operações. O volume ficou acima do registrado nas operações de custeio convencional, que somam 23 bilhões, ou 34,9% do total. Abates, recordes e pressão sobre os preços marcam suinocultura brasileira nesse ano. Mesmo com exportações aquecidas, excedente interno derruba a relação de troca com o milho e o farelo de soja, deteriorando a margem do criador no campo. E soja tem espaço para novas altas em Chicago e conferir oportunidades ainda melhores ao Brasil, né? O produtor pode adotar estratégia para aproveitar o potencial avanço, né, da CBOT e, ao mesmo tempo, já garantir parte das vendas da safra 2026-27. O momento é bastante oportuno para avançar com os negócios. Milho recua em Chicago nesta quarta-feira com realização de lucros antes do USDA, né, Departamento de Agricultura norte-americano, e menor prêmio de risco, né? A B3 aqui no Brasil tem predominância de quedas, enquanto o mercado físico segue travado e com baixa liquidez. 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
4: Agradecimento e convite para a missa de sétimo dia de falecimento de Terezinha Paese Bassoli. A família da sempre lembrada e amada Terezinha Paese Bassoli, ainda consternados com seu falecimento, agradece a equipe do Hospital São João, ao Padre Eliseu, ministros da Eucaristia, à comunidade de São Pedro e a todos que, de uma forma ou outra, os ajudaram e confortaram nesse momento de dor. E convidam para a missa de sétimo dia de seu falecimento, que será celebrada nesta quinta-feira, amanhã, dia 10, às 14 horas, na igreja da comunidade de São Pedro, Sananduva. A família antecipa agradecimentos pela presença de todos.
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4: 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Como é que tá aí nosso amigo Enio Borges, aí no Camping Cascata, tá na companhia aí da mascote do camping, né? Uma gatinha que apareceu aí, foi adotada aí pra moçada, né? E tá bem tranquila, mandou até uma foto aí da mascote, né? Abraço, Enio. Moçada no Camping Cascata com a gente aqui na programação, né? E vamos dando mais uns goles de mate, trazendo mais música. Lembrando que o nosso WhatsApp está aí para você participar. 996730977. Pode solicitar sua música, mandar seu recado aí, né? Gaiteiro Feliz. Chotezito do saudoso Porca Velha. 17h35.

0: Cidade.
1: Miami Longa, do Jorge Guedes, Matês de Ontonte. E o saudoso Porca Véia com o Chotezito e Gaiteiro Feliz. Agora 18 minutos, faltando para as 18 horas, né? 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
1: 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Em Sananduva, 17 graus.
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1: Trânsito é leve na RS-135, informações do portal DGR, posto pedágio de Coxilha mostra que estão passando de 5 a 6 veículos por minuto, né, sentido Passo Fundo Erechim. Também o trânsito é leve na BR-285, na região de Passo Fundo. Não temos registro de acidentes nas últimas horas nas rodovias que cortam a nossa região, né? Motorista, com chuva na pista, diminua a velocidade, aumente a distância do veículo da frente. Lembre-se sempre, né? Mantenha os faróis baixos ligados. Evite freadas bruscas e redobre a atenção com pedestres e motociclistas também, né, na cidade. É a dica para você, motorista, né? Mais uma edição do Radar do Trânsito.
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1: Estamos de volta com o melhor da música do Rio Grande, agora 12 minutos faltando para as 18 horas, né? Para as 6 da tarde, escurecendo mais cedo, né? O tempo nublado, né? Tá prometendo mais chuva ainda para hoje, segundo a meteorologia. Logo mais nós atualizamos, né? Mais uma edição da previsão do tempo, né, moçada? E próximo bloco a gente traz o RSA News com a edição das 18 horas. Muitas notícias, manchetes, destaques na imprensa, né, nesta quarta-feira. Metade da semana de trabalho, uma semana um pouco mais curta, né? Segunda-feira foi feriado. E vai troteando a semana velha. O setembro velho tá aí, né? Estamos aí no mês do gaúcho, no mês da roupilha. Bate coxa no Totonho. É a maneira do grupo Reponte.

0: Joca Martins, Onde Andará? E o grupo Reponte Bate Coxa no Totonho, né? Arrematamos então a primeira hora da Voz do Pampa de hoje, desta quarta-feira, metade da semanita de trabalho está aí, né? E temos logo na sequência informações atualizadas e mais uma edição do RSA News. E vocês continuam com a gente, né? No Mate Caprichado, na companhia da Sana do VFM. Você que está por casa, está no seu trabalho, está no carro, está na estrada, né? Obrigado também pela carona e pela companhia. E logo na sequência, a segunda hora do nosso programa. Lembrando que o nosso WhatsApp está aí para você participar, 996730977.
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7: Atualizando as principais informações nas últimas horas, né, notícias, destaques na imprensa, presidente do Supremo suspende decisão do ministro André Mendonça e mantém Andrei Rodrigues na chefia da Polícia Federal. O ministro André Mendonça homologa a delação de empresário ligado a fundo dos Estados Unidos sobre o filme Dark Horse. Subsídios à gasolina e ao diesel são ampliados após alta do petróleo. Banco Central prepara medidas para evitar o uso indevido do crédito e aumentar a transparência para o consumidor. Nova carteira de habilitação. O Supremo permite o uso de carro particular no exame de direção. Cães da Polícia Rodoviária Federal encontram mais de 35 quilos de drogas escondidos em catalisador de carreta. Motorista paraguaio transportava carga de milho quando policiais identificaram alterações do veículo e acionaram o canil. Cocaína e haxixe estavam escondidos na área de exaustão do motor, né, no escapamento, mais precisamente no catalisador. Brigada Militar prende 3 pessoas por receptação de veículo furtado em Tapejara. Um Volkswagen Fox havia sido furtado na noite anterior e foi localizado durante a abordagem policial no bairro 13 de Maio. E em Passo Fundo, uma caminhonete GM Blazer furtada no dia 1º desse mês foi recuperada na manhã de hoje pelo 1º Batalhão Rodoviário da Brigada Militar. O veículo foi localizado às margens da RS-135 no trecho entre Passo Fundo e Coxilha, em uma área de difícil acesso no meio de uma lavoura. E motoristas que utilizam RS-463 entre Itapejara e Coxilha continuam enfrentando problemas em diferentes pontos da rodovia devido ao péssimo estado de conservação deste trecho, buracos, ondulações, entre outros, né? Prejuízos em veículos, pneus, rodas entortadas, pneus rasgados, entre outras. Complicada a situação, então, e eminente, né, o perigo de acidentes na RS-463. Motoristas relatam prejuízos pela má conservação do trecho. Né? 18 horas, 3 minutos, temos então as informações, né, trouxemos para você em mais uma edição do RSA News.
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7: Agora 18h04.
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7: Começar então a segunda hora da Voz do Pampa, 18 horas e 6 minutos. Bom início de noite desta quarta-feira para você que está aí ligadito na nossa programação, né? Sando do VFM, a rádio que todo mundo ouve. 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Aí tem nosso amigo Elair Bach, aí no Paim Filho, né? São João da Ortiga, Paim Filho na divisa aí, né? Dos municípios, no costado com a gente. Abraço, Elair. Tá mandando um chat pro amigo João Pedro e a música com o saudoso Zé Cláudio Machado, Pelos.
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0: Me comparando ao Rio Grande, saudoso Iedo Silva, também saudoso é Cláudio Machado, né? Com a marca Pelos, 18 e 16.
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0: Em Sananduva, 17 graus. 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
0: 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Bueno, 18h24, próximo bloco temos previsão do tempo e vamos marcando mais música, né? Fazendo costado pra você nesse início de noite de quarta-feira, moçada. Bota nova, os Monarcas.

0: As que rica milonga, né? Nicole Carrion e João Marcos Kielvouskas, Paisano. É, e os Monarcas de Bota Nova.
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0: 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Para amanhã, quinta-feira, teremos previsão de tempo nublado, né? Com possibilidade de chuva, está marcando de 3 a 8 milímetros, mínimas em torno de 14 a 16, máximas de 20 a 22. Bastante nebulosidade, chuvas, período da tarde à noite. Já para sexta-feira, teremos chuvas também de 25 a 35 milímetros, em torno de 12 a 14 na mínima, máximas de 20 a 22 para sexta-feira. Sábado, meteorologia promete tempo nublado, mínimas então de 9, máximas de 19 graus. E o Centro de Monitoramento da Defesa Civil do Estado atualiza o prognóstico hidrológico para os próximos dias, né? Condição hidrológica atual e de níveis em limiar de normalidade, com tendências de estabilidade ou declínio, né? Agora a temperatura em Sananduva está em 17 graus.
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6: 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Walter Moraes e Nilton Ferreira, para orgulho do Rio Grande.

0: Leonel Gomes, Namoro de Corvo, Walter Moraes e Newton Ferreira, para orgulho do Rio Grande, né, tchê? 14 para as 19. Temos informações da dupla Grenal.
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0: 17 graus.
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0: Muito bem, a gente atualiza as últimas notícias, últimas informações da dupla Grenal no Grêmio. O tricolor busca recuperar peças antes de jogos decisivos no Brasileirão. E recuperado de lesão, o atacante volta a treinar e será observado para enfrentar o Vasco, né? Giovanni Cabral desfalcou o tricolor no jogo, nos jogos contra Chapecoense, Inter e Vitória. O Grêmio joga próximo sábado, né, às 16 horas, contra o Vasco na Arena. E o Internacional, cobranças, promessas e trégua, né? O encontro entre a torcida, a comissão técnica e os jogadores do Inter nesta quarta-feira. E torcedores colorados voltam a protestar, né? A atual gestão do Inter propõe iniciar a transição imediatamente, mas com condição importante. E um técnico, ou melhor, treinador é sondado pelo Inter e pode assumir em caso de saída de Pezzolano, né? Técnico treinou Fortaleza na Série B desse ano e deixou o clube em julho. O Internacional joga nesse próximo sábado na Arena Condá em Chapecó contra a Chapecoense, né? Informações da dupla Grenal.
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encerrando a nossa programação de hoje, faltando 7 minutos para as 19 horas. Agradecer aos nossos patrocinadores e anunciantes e pela parceria, né? Moçada que divulgue a sua marca, seu produto, sua empresa, o seu serviço aqui com a gente. 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Nosso aplicativo. Ou também o nosso portal, sarandovfm.com.br, né? Ouve a gente aí no streaming, qualquer lugar do mundo, né? Fica um abraço, Sandro. Retornamos amanhã, a partir das 9 horas da manhã, com o Estúdio Atualidades, e às 17 horas, com a Voz do Pampa. Vou deixar o Patrício Maiká, filho do saudoso Ceneiro Maiká, canto missioneiro. Até mais, moçada. Terra.

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1: 18 horas, 59 minutos, 30 segundos.
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4: Olá, boa noite.
3: Boa noite para você que nos acompanha em todo o país.
4: Quarta-feira, 9 de setembro de 2026.
3: Vamos aos destaques do dia.
4: Preço dos combustíveis.
3: Decretos alteram tributos sobre gasolina e etanol.
4: Medidas tentam diminuir impactos dos conflitos no Oriente Médio. Gabriela Noronha.
5: As novas alíquotas começarão a valer a partir desta quinta-feira e serão temporárias.
3: Saúde e mudanças climáticas.
4: Força Nacional do SUS reforça a estrutura para acelerar o socorro em emergências e desastres naturais. Luana Karen.
6: Cada base da Força Nacional do SUS vai reduzir o tempo de resposta a emergências sanitárias.
3: Setembro Roxo.
4: Diagnóstico precoce da fibrose cística ajuda a garantir qualidade de vida aos pacientes.
3: Rede Pública mantém centros de referência para a identificação da doença. Graziele Bezerra.
7: O SUS oferece uma gama de medicações para tratar a fibrose cística. E no Setembro Roxo, o objetivo é tornar a enfermidade mais conhecida e ampliar os diagnósticos.
4: Hoje, na apresentação da Voz do Brasil, eu, Mariana Jungmann e Luciano Seixas.
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4: Foram assinadas hoje duas medidas para conter a alta dos preços dos combustíveis no país diante da alta no mercado internacional.
3: As novas alíquotas temporárias passarão a valer a partir desta quinta-feira.
5: Nesta quarta-feira, foi assinado um decreto que reduz em 63 centavos por litro a cobrança de PIS/PASEP e COFINS sobre a gasolina. Com a redução, os tributos ficarão em 16 centavos por litro. O texto também zerou as contribuições federais sobre o etanol hidratado, o que representa uma redução tributária de 19 centavos por litro. As novas alíquotas começarão a valer a partir desta quinta-feira, 10 de setembro. E serão temporárias, de acordo com o ministro da Fazenda, Dario Durigan.
8: Nós precisamos fazer um acompanhamento mais pormenorizado, por isso o prazo de um mês, para que a gente que está acompanhando isso diariamente, a equipe econômica, assim que essa situação melhorar, amenizar, a gente volte a rever. Lembrando que o nosso objetivo aqui é que a gente estabilize os preços e assim que tivermos condições, a gente também vai estar prontos para fazer as revisões necessárias.
5: Para o diesel rodoviário, foi assinada uma medida provisória que autoriza a concessão de subsídio a produtores e importadores. O valor da subvenção será definido pelo Ministério da Fazenda e poderá ser alterado conforme as condições do mercado. O objetivo das medidas é amenizar os impactos dos conflitos internacionais sobre o mercado doméstico de combustíveis, como disse o ministro do Planejamento e Orçamento, Bruno Moretti.
9: Nós estamos num período particularmente relevante de safra e o aumento dos preços internacionais tem uma repercussão sobre as operações de importação de diesel. Então, também essa é a razão pela qual a gente está colocando essa subvenção nesse momento. Não tem só a ver com preço, mas também para garantir uma oferta estável de diesel. Os prejuízos ao país seriam muito maiores de abastecimento se nós não aplicássemos essa nova medida.
5: Inicialmente, o valor da subvenção para o óleo diesel será de R$ 1,00 por litro e deverá ser descontado do preço de venda com registro na nota fiscal. Reportagem Gabriela Noronha.
4: Uma iniciativa do Ministério da Saúde busca descentralizar as ações sanitárias em situações de crise.
3: Para isso, já estão em operação bases da Força Nacional do SUS que atendem as regiões Sul e Nordeste.
4: Hoje, a unidade do Sudeste começou a operar e passa a monitorar situações como enchentes, inundações e deslizamentos.
3: A preocupação do governo federal é com os possíveis impactos do El Niño.
6: Localizada no Rio de Janeiro, a Base Regional Sudeste da Força Nacional do SUS vai atuar na resposta a emergências em saúde pública, reforçando o apoio a estados e municípios, tanto na preparação quanto no atendimento a situações de crise. De acordo com o ministro da Saúde, Alexandre Padilha, a unidade vai reduzir o tempo de resposta a emergências sanitárias diante de grandes eventos e desastres climáticos.
0: Com a base aqui no Rio de Janeiro, em até 12 horas, a gente consegue chegar em qualquer localidade da região sudeste do país.
6: A base do Rio é a terceira do país a entrar em funcionamento. Porto Alegre, no Rio Grande do Sul, e Salvador, na Bahia, já estão em atividades. Outras 6 bases estão previstas até o fim deste ano para atender as demais regiões do país. O ministro Alexandre Padilha destacou possíveis problemas de saúde que podem surgir com as mudanças climáticas e o El Niño.
0: Dependendo da região do país, terá um impacto diferente. Por exemplo, deve aumentar as secas na Amazônia. Para isso, tem uma preparação da saúde para enfrentar essa situação de secas. Deve aumentar as secas no semiárido Nordeste. Deve aumentar queimadas no Centro-Oeste. Idosos que têm problema pulmonar, idosos que têm diabetes, têm hipertensão. O aumento da temperatura média descompensa esse idoso, descompensa o uso da sua medicação. E também estudos da Fiocruz apontam que o aumento da temperatura média faz nascer mais bebês prematuros. Com isso, você tem maior risco de doenças entre os bebês.
6: Cada base da Força Nacional do SUS dispõe de veículos, posto médico avançado, comunicação via satélite, drones e equipamentos de apoio a equipes mobilizadas em áreas afetadas, inclusive locais remotos ou de difícil acesso. Também nesta quarta-feira, no Rio de Janeiro, foi lançada a plataforma digital Sou Força, destinada à mobilização de profissionais voluntários para atuação em desastres e emergências de saúde. Reportagem Luana Karen.
4: Uma doença rara que afeta principalmente os pulmões e o sistema digestivo.
3: Todos os anos são diagnosticados cerca de 300 novos casos da fibrose cística em todo o país.
4: O Setembro Roxo é o mês de conscientização sobre a doença, que tem diagnóstico e tratamento gratuitos pelo SUS.
10: Identificada pelo teste do pezinho, a fibrose cística afeta 1 a cada 7 mil nascidos vivos no Brasil. Ainda sem cura, a doença é resultado de uma disfunção nas células de membranas internas do corpo, o que faz com que toda a secreção do organismo seja mais espessa que o normal. A pneumologista pediátrica do Instituto Fernandes Figueira, da Fiocruz, Tânia Vrobel, detalha os sintomas.
11: No aparelho respiratório, no aparelho digestivo, no aparelho reprodutor, as secreções muito espessas vão levar aos sintomas que muitas vezes acontecem. São crianças que fazem pneumonia, que muitas vezes aparecem com bronquite, quadros digestivos.
10: A servidora pública Jeane Braga percebeu alguns desses sintomas no filho Pedro André, quando ele ainda era um bebê. O diagnóstico só veio meses após o nascimento.
12: Ele é portador de fibrose cística e teve diagnóstico tardio, infelizmente, aos 5 meses, depois de recorrentes internações na rede privada.
10: Hoje, Pedro tem 12 anos. No Rio de Janeiro, onde vivem, ele faz todo o tratamento pelo Sistema Único de Saúde no Instituto Fernandes Figueira. Com a rotina de treinos, fisioterapia, dieta e medicação, ele conta que leva uma vida normal.
13: Eu faço natação, tomo remédio para neutralizar e deu muito certo, pois hoje eu sou uma pessoa normal, onde a fibrose cística quase não me atinge.
10: O SUS oferece uma gama de medicações para tratar a fibrose cística, como enzimas, antibióticos e inalatórios, além de moduladores da proteína que causa a disfunção nas células. E no Setembro Roxo, campanha que faz alusão à doença, o objetivo é tornar a enfermidade mais conhecida e ampliar os diagnósticos. O diretor de políticas públicas da ONG Unidos pela Vida, Cristiano Silveira, comenta a importância do tratamento, especialmente dos moduladores de proteína, que passaram a ser oferecidos recentemente no SUS.
14: Com esses medicamentos, a gente viu uma redução drástica no número de transplantes pulmonares, né, por conta, né, de não precisar mais, né. A gente sabe que é um medicamento, não é barato, Mas existe também uma economia de se tratar essas pessoas. Quando a gente tem um tratamento assim como esse, que muda mesmo o prognóstico da doença.
10: O teste do suor, que comprova o diagnóstico, também é feito pelo SUS. Hoje, mais de 6.400 pacientes são acompanhados em centros de referência públicos espalhados pelo país. Reportagem Graziele Bezerra.
3: A Advocacia Geral da União solicitou a retirada de vídeos com falsos médicos criados por inteligência artificial.
4: Os conteúdos simulam profissionais de saúde que divulgam informações falsas e tratamentos sem comprovação científica.
3: Ao todo, foram identificados mais de 90 perfis entre janeiro e julho deste ano.
4: A solicitação foi encaminhada para a Polícia Federal e para o Conselho Federal de Medicina.
15: A Advocacia Geral da União, AGU, notificou o YouTube para remover ou alertar usuários sobre vídeos que usam inteligência artificial para simular médicos e outros profissionais de saúde. A medida foi tomada após a identificação de 97 perfis com esse tipo de conteúdo entre 1º de janeiro e 10 de julho de 2026. Os vídeos apresentam personagens com aparência humana, qualificações profissionais fictícias e linguagem alarmista. Alguns também oferecem produtos, livros digitais e serviços pagos. Entre os riscos estão a automedicação, o uso de terapias sem eficácia comprovada e a interrupção de tratamentos. A notificação determina ainda que o YouTube avalie outros canais e vídeos identificados e adote medidas para prevenir a disseminação desse material. As informações foram encaminhadas à Polícia Federal e ao Conselho Federal de Medicina. A orientação do Ministério da Saúde é buscar informações sobre saúde em fontes confiáveis e denunciar conteúdos que possam colocar pessoas em risco. Dilson Santa Fé, para a Voz do Brasil.
3: A Agência Nacional de Vigilância Sanitária, Anvisa, aprovou o registro de um medicamento usado para a prevenção da enxaqueca.
4: Estudos mostraram que o medicamento Aqipta reduz o número de episódios da doença, tanto na forma esporádica quanto na forma crônica.
3: A enxaqueca pode provocar crises recorrentes de dor de cabeça, náuseas, vômitos e sensibilidade à luz e ao som.
4: O novo medicamento é uma opção de tratamento oral para a prevenção em adultos que têm pelo menos 4 episódios da doença por mês.
3: Pacientes da rede pública de saúde serão encaminhados para realizar mais de 600 mil procedimentos na rede privada.
4: O objetivo é diminuir a fila de espera do SUS para quem precisa de médicos especialistas.
16: Mais de 600 mil procedimentos gratuitos para pacientes do SUS estão previstos em contratos com 259 hospitais privados e filantrópicos de 21 estados. Do total, 458 mil procedimentos serão realizados por meio da estratégia Ofertas de Cuidados Integrados, que reúnem consultas, exames e diagnósticos de uma mesma especialidade em um único atendimento. As outras 142 mil intervenções são cirurgias de diferentes níveis de complexidade. A maior parte desses serviços serão na área de oftalmologia, com previsão de 170 mil por ano. Na sequência estão cardiologia com 133 mil, ortopedia com 113 mil e oncologia com 72 mil procedimentos. Outra modalidade incluída é a terapia renal substitutiva, destinada a pacientes que precisam de hemodiálise, que deve atender cerca de 40 mil pacientes por mês. Raquel Mariano, para a Voz do Brasil.
3: Um novo procedimento administrativo regulamentado pelo Ministério da Justiça e Segurança Pública vai tornar mais fácil a transferência de dinheiro das bets ilegais para o Fundo Nacional de Segurança Pública.
4: As casas de apostas online seguem uma rígida regulamentação e podem ter seus recursos bloqueados e perdidos para o poder público quando atuam na ilegalidade.
3: Agora, com uma nova portaria ditada pelo Ministério, os procedimentos para que a Justiça conceda a transferência desses recursos serão acelerados.
4: Mais cedo, nós conversamos com a diretora do Fundo Nacional de Segurança Pública, Camila Pintarelli, sobre como esse dinheiro poderá ser aplicado e os ganhos da medida. Acompanhe.
17: diretora Camila Pintarelli, bem-vinda à Voz do Brasil. Prazer ter a senhora conosco aqui.
18: Prazer é todo meu. Muito obrigada por nos receber aqui hoje.
17: Vamos começar falando, então, sobre essa portaria nova que foi editada. Ela deve facilitar, né, que os recursos apreendidos das bets ilegais sejam destinados ao Fundo Nacional de Segurança Pública. Como é que isso deve acontecer? O que,
18: Mariana,
17: que ela muda?
18: Eu acho que, antes de mais nada, é preciso explicar que o Fundo Nacional de Segurança Pública é hoje o principal instrumento de financiamento da segurança pública no Brasil. É um fundo federal, robusto, bilionário, que faz transferências fundo a fundo aos estados e Distrito Federal todos os anos para a infraestrutura de segurança pública. A principal fonte de recursos do Fundo Nacional de Segurança Pública hoje são as loterias federais, as loterias de prognóstico. Então, quando a população faz aquela fezinha na Mega Sena, na Mega da Virada, ela está contribuindo de alguma forma com os recursos que vão para o Fundo Nacional de Segurança Pública. Agora, desde a edição do Decreto 13.303 deste ano e a edição da Portaria do Ministério da Justiça 1287, nós vamos passar a contar com mais uma fonte de recurso, que é justamente o recurso da BET ilegal, aquela BET que não está cadastrada no Ministério da Fazenda, cujos recursos foram bloqueados pelo Ministério da Fazenda, pela Secretaria de Prêmios e Apostas, e vão passar, depois de um processo administrativo, a compor o Fundo Nacional de Segurança Pública. Ou seja, eles vão reverter da ilegalidade para prover infraestrutura para a segurança pública do país.
3: Qual o valor que vocês estimam que pode ser incorporado ao fundo com esses procedimentos e em que políticas e ações esse dinheiro poderá ser empregado?
18: Ainda não temos as cifras exatas por conta de sigilo fiscal e sigilo bancário, mas nós estimamos que são valores na casa dos bilhões de reais que podem muito em breve passar a incorporar aí o orçamento do Fundo Nacional de Segurança Pública. E em termos de política de segurança pública, eles podem ser aplicados a inúmeras finalidades. Desde enfrentamento à violência contra a mulher, valorização do profissional de segurança pública e, principalmente, tecnologia, infraestrutura de segurança pública, equipagem, aquisição de viaturas, aquisição de colete, enfim, tudo para valorizar a infraestrutura de segurança do país.
17: Agora, falando um pouco aí da burocracia para que esse dinheiro chegue efetivamente, né, nas viaturas, nos equipamentos, os procedimentos administrativos que são estabelecidos pela portaria, eles não eliminam a necessidade de uma decisão judicial,
18: de
17: né?
18: De forma alguma.
17: Mas eles reduzem essa burocracia? Como é que eles aumentam a chance dessa vitória judicial?
18: Eles reduzem na medida em que eles facilitam a liquidez da sentença que vai ser dada. Como que vai funcionar, Mariana? A Secretaria de Prêmios e Apostas consolida o valor que foi apreendido, manda para o Ministério da Justiça, o Fundo Nacional de Segurança Pública, por meio de uma comissão processante, avaliza esses valores, ou seja, dá o ok de que tais valores estão de fato corretos e envia isso para a Advocacia Geral da União. A Advocacia Geral da União, em posse desse instrumento, desse arcabouço probatório, simplesmente pede o perdimento desses valores ao Judiciário. Então, a função do Judiciário deixa de ser probatória, deixa de ser instrutória e passa a ser convalidatória daquele título administrativo que já existe. Aqueles valores já estão sedimentados, basta a declaração para que eles passem a integrar o Fundo Nacional de Segurança Pública.
17: Ou seja, já chega na justiça com meio caminho andado.
18: Quase 70% já.
3: Diretora, sem seguir a regulamentação para o jogo de apostas online, as bets ilegais ficam mais acessíveis a atividades criminosas, né? A destinação desses recursos para o Fundo Nacional de Segurança Pública é uma forma de ajudar a combater esse mesmo crime e outros também que se ligam?
18: Exatamente. Como eu disse no comecinho aqui da nossa entrevista, é a ilegalidade se transformando em infraestrutura de segurança pública. Esse recurso, prioritariamente, vai ser destinado aos estados e Distrito Federal, na modalidade de transferência fundo a fundo, que é uma espécie de PIX que a gente faz para os estados e Distrito Federal investirem em segurança pública. E uma das formas que eles podem investir é justamente em tecnologia para combater a ilicitude de crimes virtuais, ou seja, a cibersegurança ganhando mais investimentos a partir da apreensão e da transformação desses valores para o Fundo Nacional de Segurança Pública.
17: Agora, a aplicação dos recursos, ela tem também um acompanhamento criterioso,
18: tem,
17: né? Que é feito
18: muito
17: pela Secretaria Nacional de Segurança Pública e existe, inclusive, uma diretoria lá específica.
18: Que é justamente o Fundo Nacional de Segurança Pública que faz esse acompanhamento desde o momento em que o Estado ele propõe a utilização do recurso do fundo até o fim da prestação de contas. Nós somos acompanhados e auditados, Mariana, diariamente pelo Tribunal de Contas da União, Controladoria Geral da União e todos os ministérios públicos estaduais, porque todo esse recurso vai para os estados. Então, a gente tem realmente um acompanhamento extremamente criterioso, extremamente rígido e rigoroso da aplicação desses recursos. Eu costumo brincar que nós monitoramos mais de 1.000 contas bancárias diariamente. Cada centavo que sai desse recurso é cientificado à nossa equipe.
3: Muito bem, nós conversamos com Camila Pintarelli, diretora do Fundo Nacional de Segurança Pública. Muito obrigado por essa entrevista aqui na Voz do Brasil.
18: Eu que agradeço a oportunidade. Contem conosco.
4: As instituições interessadas em participar do edital Restaura Rio Doce terão mais um mês para fazer a inscrição.
3: O prazo para apresentação de propostas foi prorrogado até o dia 30 de setembro.
19: Fruto de uma parceria entre o BNDES, Banco Nacional de Desenvolvimento Econômico e Social, e o Ministério do Meio Ambiente e Mudança do Clima, o edital vai selecionar instituições para executar e coordenar projetos de restauração ecológica e produtiva em 12.500 hectares na região da Bacia do Rio Doce. O objetivo é reparar e compensar os danos causados pelo rompimento da barragem de Fundão, ocorrido em 2015, em Mariana, no interior mineiro. As propostas a serem submetidas devem prever ações envolvendo restauração ecológica por meio da recomposição da vegetação nativa e restauração produtiva, através de sistemas sustentáveis que conciliem geração de renda e conservação ambiental. De acordo com o gerente institucional do Fundo Rio Doce no BNDES, Guilherme Tinoco, será realizada no dia 10 de setembro, uma oficina online para o esclarecimento de dúvidas sobre o edital.
20: O encontro ele terá como objetivo orientar as entidades interessadas sobre os critérios, requisitos e procedimentos previstos para a apresentação dos projetos. Para participar, é preciso se inscrever na nossa página do edital na internet.
19: Mais informações sobre o edital Restaura Rio Doce e a oficina online estão disponíveis no site bndes.gov.br/restaura-rio-doce. Reportagem André de Barros Lima.
4: O acesso à pós-graduação abre novos caminhos para a qualificação profissional.
3: E estudantes e pesquisadores indígenas têm a oportunidade de ingressar em cursos de mestrado e doutorado em todo o país.
4: Ao todo, são ofertadas 325 bolsas pelo Programa de Desenvolvimento Acadêmico Indígena.
3: O edital é uma iniciativa da Coordenação de Aperfeiçoamento de Pessoal de Nível Superior, a CAPES.
21: Estudantes indígenas que querem fazer mestrado ou doutorado já podem consultar os programas de pós-graduação participantes do Programa de Desenvolvimento Acadêmico Indígena, o PEDAI. A lista está disponível no portal da CAPES e informa a instituição, o curso, a cidade, o estado, o contato e o número de bolsas. São 325 bolsas, sendo 214 para mestrado e 111 para doutorado, distribuídas pelas 5 regiões do país. O estudante pode consultar a relação completa dos programas no portal da CAPES, no gov.br/CAPES, e verificar as oportunidades de interesse. Reportagem Pablo Mundim.
4: Participantes da Prova Nacional Docente 2026 já podem consultar os locais de prova.
3: As informações estão disponíveis no cartão de confirmação da inscrição.
4: O participante pode conferir também informações referentes à sua inscrição e à aplicação da prova, como data e horário.
3: As informações podem ser acessadas em pnd.inep.gov.br.
4: Escolas públicas e privadas de todo o país têm até o dia 11 de setembro para conferir os dados declarados na primeira etapa do Censo Escolar 2026.
3: As informações estão disponíveis para consulta no sistema EducaCenso e identificar possíveis erros.
4: A novidade desse ano é que os gestores podem checar os dados declarados antes da fase oficial de retificação, que deve começar na segunda quinzena de setembro.
3: Após a retificação, os gestores terão 30 dias para corrigir qualquer inconsistência.
4: O endereço para consulta é educacenso.inep.gov.br. Vou repetir, é educacenso.inep.gov.br.
3: E essas foram as notícias do Governo Federal.
4: Uma realização da Secretaria de Comunicação Social da Presidência da República.
3: Com produção da empresa Brasil de Comunicação.
4: Fique agora com o Minuto do TCU. Em seguida, as notícias do Poder Judiciário e do Congresso Nacional. Boa noite.
3: Boa noite para você. Até amanhã.
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23: Presidente do STF toma decisões em 3 diferentes procedimentos.
24: STJ garante justiça gratuita para a pessoa com câncer que tem reserva financeira.
23: Forças federais vão atuar em 8 estados nas eleições deste ano.
24: Boa noite, eu sou Arthur Filho.
23: E eu sou Walter Lima.
24: Nesta quarta-feira, o presidente do Supremo Tribunal Federal, ministro Edson Fachin, passou para a presidência da Corte o inquérito que apura a divulgação de notícias falsas e ataques contra integrantes do STF. Até então, o relator do inquérito era o ministro Alexandre de Moraes.
23: O ministro Fachin também suspendeu as decisões dos ministros André Mendonça e Flávio Dino sobre o afastamento e a reintegração de Andrei Rodrigues ao cargo de diretor-geral da Polícia Federal e Leandro Almada, do cargo de diretor de inteligência da PF.
24: Andrei Rodrigues e Leandro Almada deverão prestar informações no prazo de 48 horas. Depois disso, o presidente do STF decidirá sobre a permanência ou não deles no cargo da Polícia Federal.
23: O presidente da Suprema Corte também convocou uma sessão plenária presencial extraordinária para a próxima terça-feira, 15 de setembro, às 10 horas da manhã.
24: Superior Tribunal de Justiça mantém justiça gratuita à pessoa em tratamento com câncer que recebe salário mínimo e conta com reserva financeira.
23: Ela recebe um salário mínimo por mês e tinha reservas financeiras, mas para o STJ essa condição por si só não impede o acesso ao benefício. Jafer Araújo.
25: O pedido de gratuidade foi negado pelo Tribunal de Justiça de Minas Gerais ao considerar a existência de saldos de poupança e aplicações financeiras em nome da parte. No STJ, no entanto, o relator, ministro Moura Ribeiro, entendeu que exigir que a pessoa em tratamento oncológico use suas reservas financeiras para pagamento de custas processuais poderia comprometer recursos necessários à subsistência e ao próprio tratamento, que envolve despesas elevadas e imprevisíveis.
24: O Tribunal Superior do Trabalho completa 80 anos em 2026. O TST foi criado em 9 de setembro de 1946 e instalado oficialmente no dia 23 do mesmo mês.
23: Para marcar a data, o tribunal preparou ações comemorativas e uma identidade visual especial. Samanta Flor.
26: Nesses 80 anos, mudaram as profissões, as formas de contratação e até a maneira de trabalhar. E o TST foi acompanhando essas transformações com o papel de uniformizar as decisões da Justiça do Trabalho e dar mais segurança às relações de trabalho. Para marcar essa trajetória, o Tribunal ganhou uma logomarca especial, inspirada em um labirinto circular e nos azulejos de Atos Bucão, presentes na sede do TST. A proposta é representar os diferentes caminhos para a solução dos conflitos trabalhistas.
24: Forças federais atuarão no apoio das eleições de 2026 de 8 estados.
23: Os pedidos foram encaminhados pelos tribunais regionais eleitorais ao TSE. Guilherme Firmino.
0: Na sessão plenária desta terça-feira, 8 de setembro, o plenário aprovou por unanimidade os pedidos de envio de tropas federais para o Maranhão e para a 37ª Zona Eleitoral do Piauí. A ação envolve a atuação do Exército, Marinha e Aeronáutica. O total de 8 estados terão o apoio da Força Federal no primeiro turno das eleições de 2026. A medida tem o objetivo de assegurar a normalidade e a segurança da votação e apuração em localidades indicadas. Após a aprovação do TSE, os pedidos são encaminhados ao Ministério da Defesa, responsável pelo planejamento e execução das ações pelas Forças Armadas. Novas solicitações ainda poderão ser apresentadas pelos TRS, caso sejam identificadas situações que necessitem de apoio.
24: Quase 500 trabalhadores vítimas de trabalho análogo ao escravo são resgatados durante o mês de agosto.
23: O Ministério Público Federal integra a Força-Tarefa, que reuniu 5 instituições e realizou ações de fiscalização em 27 unidades da Federação. Vanessa Pereira.
5: Ao todo, foram resgatadas 479 pessoas que viviam em situação análoga à escravidão. Dentre elas, mulheres, crianças e adolescentes, imigrantes. Os empregadores flagrados submetendo os funcionários a essas condições foram notificados a interromper as atividades, cancelar os contratos informais, formalizar os trabalhadores retroativamente e pagar os valores trabalhistas e rescisórios às vítimas. Valor que ultrapassa R$1.400.000.
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24: A você uma boa noite.
23: E até amanhã.
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6: Eu sou Paula Groba.
7: E eu sou Humberto Pinheiro.
6: E estes são os destaques de hoje do Jornal do Senado, que começa agora.
7: Senado analisa piso nacional para profissionais de apoio da educação básica.
6: PEC da Segurança Pública poderá direcionar recursos para as Forças Armadas.
7: Eleições 2026. Jovens, analfabetos e idosos têm regras diferentes para votar.
6: Boa noite.
7: Boa noite.
6: Quem trabalha na secretaria, na biblioteca ou em outras áreas de apoio das escolas públicas poderá ter um piso salarial nacional.
7: Uma proposta sob análise do Senado prevê um valor mínimo para a remuneração desses profissionais e será votada pela Comissão de Educação. Repórter Rodrigo Rezende.
8: A Comissão de Educação do Senado vai analisar o projeto que cria um piso salarial nacional para profissionais da educação básica pública que trabalham em funções de apoio administrativo, técnico ou operacional. A ideia é que este piso seja de 75% do valor do piso do magistério. O atual valor do piso dos professores é de R$ 5.130,00, o que daria ao piso dos demais profissionais o valor de R$ 3.847,00 para uma jornada de 40 horas. O senador Flávio Arnes, do PSB do Paraná, ressaltou que uma boa escola só funciona com a valorização de todos os profissionais que atuam naquele espaço.
9: E um estabelecimento educacional, uma escola, só funciona com qualidade, adequadamente, com a participação de todos os profissionais. Mas uma secretaria bem montada, a biblioteca, toda a infraestrutura da escola, se estiver em harmonia com os objetivos da educação, isso é um avanço extraordinário. Eu acho que nós temos que fazer isso, esse debate aqui no Senado Federal. Já está aí há bastante tempo.
8: Camilo Santana, do PT do Ceará, presidente da comissão, anunciou que o relator do projeto será o senador Marcelo Castro, do MDB do Piauí. Após a análise do colegiado, a proposta ainda será votada pela Comissão de Assuntos Econômicos.
6: E investimentos em pesquisa e inovação podem chegar a mais áreas da região amazônica, segundo um projeto aprovado pela Comissão de Ciência e Tecnologia.
7: A proposta determina que parte desses recursos sejam destinados para além da região metropolitana de Manaus. Repórter Patrícia Oliveira.
10: Poderão ser destinados também a outras áreas da Amazônia parte dos recursos que as empresas já são obrigadas a investir como contrapartida aos incentivos da Zona Franca de Manaus e da Lei de Informática. É o que estabelece um projeto do senador Davi Alcolumbre, do União do Amapá, aprovado na Comissão de Ciência e Tecnologia. Hoje, empresas beneficiadas por esses incentivos precisam aplicar pelo menos 5% do faturamento obtido no mercado interno com produtos de tecnologia em pesquisa e desenvolvimento. A ideia é mudar a distribuição de parte desses recursos, como explicou o relator senador Flávio Arnes, do PSB do Paraná.
9: Restabelecer em lei aquele piso de interiorização dos investimentos em pesquisa e inovação, assegurando recursos para os demais estados da região amazônica, estendendo-o para os convênios firmados no âmbito da Lei de Informática.
10: Pelo texto, pelo menos 15% de parcelas específicas desses investimentos deverão ser destinados a instituições públicas de ensino e pesquisa que estejam fora da região metropolitana de Manaus, nos estados do Acre, Amapá, Rondônia, Roraima e Amazonas. A proposta seguiu para análise da Comissão de Assuntos Sociais.
6: A segurança pública esteve entre as principais prioridades do Senado durante a semana de esforço concentrado. Entre as propostas analisadas está a PEC da Segurança, que prevê mais recursos para o setor, amplia a integração entre os órgãos de segurança e torna mais rigoroso o regime penal para líderes de facções criminosas, organizações paramilitares e milícias. A proposta de emenda à Constituição segue em análise na Comissão de Constituição e Justiça.
7: Para o senador Fernando Dueire, do PSD de Pernambuco, o poder público tem a responsabilidade de combater a violência, mas também de criar condições para a ressocialização de quem tem possibilidade de ser reintegrado à sociedade. O senador defendeu uma legislação mais rigorosa e afirmou que a segurança pública é um desafio que precisa ser enfrentado pelo Estado brasileiro.
11: Não é possível que a violência que hoje nós convivemos em todas as grandes cidades ou médias brasileiras continue. É preciso que nós tenhamos uma legislação dura para que isso seja de alguma forma contido.
6: E a Constituição poderá passar a prever um sistema único de segurança pública com recursos destinados ao combate à criminalidade e à melhoria da estrutura do setor.
7: O texto base da proposta já foi aprovado pela Comissão de Constituição e Justiça. Os recursos virão dos Fundos Nacionais de Segurança Pública e Penitenciário Nacional e do Fundo Social do Pré-Sal. Os senadores ainda podem incluir as Forças Armadas entre os beneficiários. Repórter Bruno Lourenço.
12: A proposta de emenda à Constituição aprovada pelos senadores institucionaliza o Sistema Único de Segurança Pública, que terá receitas do Fundo Nacional de Segurança Pública e do Fundo Penitenciário Nacional e até de eventual superávit no Fundo Social do Pré-Sal. Emenda do senador Carlos Portinho, do PL do Rio de Janeiro, quer incluir as Forças Armadas entre as beneficiárias dos recursos. Portinho diz que é justo direcionar essas verbas quando militares atuam em atividades de proteção e defesa civil contra delitos nas fronteiras e na garantia da lei e da ordem.
13: A ausência de previsão expressa quanto à destinação de recursos do Fundo Nacional de Segurança Pública para essas operações gera insegurança jurídica e limita a capacidade de resposta do Estado frente às ameaças do alcance nacional. Aqui falamos de soberania.
12: Portinho destacou que sua proposta é voltada exclusivamente para o custeio de ações desempenhadas em contextos específicos, como operações nos morros de seu estado. O relator da PEC da Segurança, senador Rogério Carvalho, do PT de Sergipe, no entanto, recomenda a rejeição da emenda.
14: As Forças Armadas têm o seu próprio regramento de financiamento, que é um outro debate que precisa ser feito num outro lugar. E se ele for convocado, deverá ter reforço orçamentário naquilo que é o lugar do financiamento da segurança pública.
12: A Comissão de Constituição e Justiça deve concluir a votação da PEC da Segurança na próxima reunião.
15: Eleições 2026.
6: Você já se perguntou por que nunca viu propaganda eleitoral de algum determinado partido na televisão?
7: Pode ser que ele não tenha cumprido as exigências da legislação para ter direito ao horário gratuito. A repórter Lana Dias explica.
15: Para ter acesso ao horário eleitoral, o partido ou a federação precisa ter cumprido na eleição de 2022 pelo menos um desses critérios. Eleição de no mínimo 11 deputados federais distribuídos em pelo menos 9 unidades da federação ou receba ao menos 2% dos votos válidos nas eleições para a Câmara dos Deputados, distribuídos de novo em 9 unidades da federação, com um mínimo de 1% dos votos em cada uma delas. O consultor legislativo do Senado, Arlindo Fernandes, explicou que a aplicação da regra dos votos para a Câmara está sendo de forma gradual, desde 2018.
16: Quando começou a ser aplicada essa cláusula de desempenho, era, na primeira eleição era 1,5%, depois na segunda eleição 2%. Na eleição deste ano, de 26, será exigido 2,5%. E a partir de 2030 vai ficar a cláusula permanente, que é 3% do eleitorado.
15: Vale lembrar que o fundo partidário e o fundo eleitoral são coisas diferentes. O partidário é destinado às despesas rotineiras das legendas. E o eleitoral é direito de todos os partidos, exclusivo ao financiamento de campanhas de candidatos e candidatas durante o ano de eleição.
6: E daqui a menos de um mês, brasileiras e brasileiros vão às urnas, mas nem todos os eleitores são obrigados a votar. O voto é facultativo para jovens de 16 e 17 anos, pessoas analfabetas e eleitores a partir dos 70 anos.
7: Quem está nesses grupos e não comparecer às urnas não precisa justificar a ausência nem está sujeito a penalidades. Além disso, para analfabetos e eleitores com mais de 70 anos, o título eleitoral não é cancelado, mesmo que não votem em 3 eleições consecutivas. Essa regra é diferente da aplicada aos eleitores para quem o voto é obrigatório. Com edição de Paula Groba e trabalhos técnicos de Eliseu Caires, o Jornal do Senado fica por aqui. Acompanhe agora as notícias da Câmara dos Deputados. Boa noite.
6: Boa noite e até amanhã.
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17: Presidente Hugo Mota reitera confiança no sistema eleitoral brasileiro.
18: Avança a proposta que cria faixa exclusiva para motos em vias urbanas.
17: Audiência na Câmara debate instituição do Dia Nacional da Acupuntura.
18: Parlamentares analisam ações de regulamentação e ajuste na economia.
17: Boa noite. Afonso Florence, do PT da Bahia, apoia projeto que flexibiliza as regras do arcabouço fiscal e da Lei de Responsabilidade Fiscal. A medida, segundo o deputado, protege investimentos públicos e agências reguladoras.
18: De acordo com Afonso Florencio, o objetivo é retirar os gastos de capital e parte das despesas de autarquias, custeadas com receitas próprias, dos limites de contingenciamento e do teto de gastos da União. Ele acredita que a medida garante a continuidade de obras essenciais para o país.
17: Rodrigo de Castro, do União de Minas Gerais, celebra a sanção de lei que reduziu as alíquotas do PIS/PASEP e da COFINS incidentes sobre a indústria química e petroquímica brasileira. Ele avalia que a medida protege a competitividade da produção nacional.
18: Rodrigo de Castro explica que o texto limita a redução ao ano de 2026, antes da entrada em vigor das novas regras tributárias para o setor. Ele aponta que a lei mantém benefícios tributários para o setor durante a transição para um novo programa de incentivo previsto para 2027.
17: André Abdon, do PP do Amapá, ressalta a importância da lei que permite ao governo federal reduzir tributos sobre combustíveis sem comprometer as contas públicas. O objetivo da matéria, recém-aprovada, é reduzir os impactos econômicos decorrentes do conflito no Oriente Médio.
18: André Abdon avalia que a medida pode ajudar a conter os efeitos da alta internacional do petróleo sobre os preços no Brasil. O texto autoriza o uso de receitas extras para compensar a perda de arrecadação, alcançando tributos cobrados em 2026 sobre diesel, biodiesel, gasolina e etanol.
17: João Maia, do PP do Rio Grande do Norte, celebra a aprovação da lei que flexibiliza regras fiscais para áreas de livre comércio no ano de 2026. A medida alcança propostas em que a perda de arrecadação já esteja prevista no orçamento.
18: João Maia ressalta que a norma também afasta limitações fiscais para apresentação de propostas sobre licença paternidade e salário paternidade, desde que respeitadas as exigências previstas na Constituição Federal.
3: Relações Exteriores.
17: Fernando Coelho Filho, do União de Pernambuco, defende a instalação da frente parlamentar em apoio à integração entre a União Europeia e o Mercosul. Ele sustenta que o objetivo é acompanhar o processo de implementação do acordo entre os dois blocos, assinado em 2025.
18: De acordo com Fernando Coelho Filho, o bloco de livre comércio abrange cerca de 718 milhões de pessoas e beneficiará setores como indústria, mineração e agronegócio. O deputado acredita que a frente será fundamental para garantir que o acordo traga benefícios para o Brasil.
3: Saúde.
17: Profissionais de saúde ouvidos pela Comissão de Cultura da Câmara apoiaram a criação de um Dia Nacional da Acupuntura. O tema foi debatido em audiência pública, como detalha o repórter Luiz Cláudio Canuto.
4: O dia 22 de novembro pode se tornar o Dia Nacional da Acupuntura e do Acupunturista no Brasil. É o que prevê projeto em discussão na Comissão de Cultura da Câmara dos Deputados. Nesse mesmo dia, em 87, foi fundada a Federação Mundial das Sociedades de Acupuntura e moxabustão, que é uma técnica terapêutica da medicina tradicional chinesa que usa o calor gerado pela queima de uma erva para estimular pontos de acupuntura. A acupuntura é o conjunto de técnicas e terapias para estimular pontos específicos do corpo humano com agulhas, com o objetivo de manter o equilíbrio físico e mental. O pedido para a oficialização do Dia da Acupuntura, em lei, foi feito por instituições que representam a acupuntura no Brasil. CNAA, Conselho Nacional de Autorregulamentação da Acupuntura, a SBA, Sociedade Brasileira de Acupuntura, e a FENAB, Federação de Acupuntura do Brasil e Práticas Integrativas. Existem mais de 370 mil acupunturistas no país. Uma audiência pública na Câmara discutiu a relevância da acupuntura e da medicina tradicional chinesa na saúde pública brasileira. A relatora da proposta, a deputada Érica Cocai, do PT do Distrito Federal, concordou com a sugestão.
19: Eu, na condição de relator, obviamente que eu acato a sugestão que aqui foi encaminhada e nós vamos trabalhar para que rapidamente possamos apresentar esse parecer com este substitutivo, que em verdade não descaracteriza o Dia Nacional, o dia 22 de novembro, como Dia Nacional, pelo histórico mundial que está posto, mas que amplia para que incorporemos também, de forma aditiva, também a semana.
4: Érica Cocai lembrou que a acupuntura é uma prática terapêutica amplamente reconhecida e utilizada no Brasil e adotada no SUS, Sistema Único de Saúde. A audiência pública ocorreu porque a criação de dias comemorativos precisa ser precedida da realização de consultas e debate público, conforme uma lei de 2010. Na reunião, o projeto recebeu apoio de representantes do Conselho Federal de Enfermagem e do Conselho Federal de Biomedicina. Desde 2026, uma lei regulamenta o exercício profissional de acupuntura. A norma autoriza o uso da acupuntura durante outros atendimentos na área de saúde, se autorizado pelos respectivos conselhos profissionais. Por isso, o profissional deve se submeter a curso de extensão específico oferecido por instituição de ensino devidamente reconhecida. Da Rádio Câmara de Brasília, Luiz Cláudio Canuto.
3: Trabalho.
18: Marussa Boldrin, do Republicanos de Goiás, apoia o projeto que concede adicional de insalubridade de 40% a agentes comunitários de saúde e de combate a endemias expostos ao calor durante o trabalho em áreas externas.
17: Relatora da matéria na Comissão de Saúde, Marussa Boldrin, afirma que a medida fortalece o SUS ao reconhecer os riscos enfrentados por esses profissionais nas visitas domiciliares. Segundo ela, a proposta também promove justiça salarial e uniformiza o benefício em todo o país.
3: Desenvolvimento Regional.
18: Gabriel Mota, do União de Roraima, ressalta a importância de lei complementar que permite às cooperativas acessar recursos dos Fundos de Desenvolvimento da Amazônia, do Nordeste e do Centro-Oeste. A medida inclui essas organizações entre as beneficiárias de financiamentos.
17: Gabriel Mota considera que a mudança amplia as possibilidades de investimentos para o setor cooperativista. Em Roraima, as cooperativas passam a poder buscar recursos do Fundo de Desenvolvimento da Amazônia para investir em seus empreendimentos.
3: Agricultura.
18: Marcelo Moraes, do PL do Rio Grande do Sul, propõe novas regras para as patentes de tecnologias transgênicas usadas na agricultura. Na avaliação do deputado, a medida amplia a transparência na cobrança de royalties sobre sementes e outras inovações biotecnológicas.
17: Marcelo Moraes explica que o projeto obriga as empresas a informar quais patentes estão em vigor, os prazos de validade e os valores cobrados. O deputado acredita que a proposta evita cobranças indevidas após o vencimento das patentes e fortalece a segurança jurídica dos produtores rurais.
2: Transportes.
18: A Comissão de Viação e Transportes aprovou uma proposta que prevê faixas exclusivas para motocicletas em vias urbanas. A repórter Sofia Peçanha tem mais detalhes.
0: A Comissão de Viação e Transportes aprovou o projeto que trata da implantação de faixas exclusivas para a circulação de motocicletas, motonetas e ciclomotores nas vias urbanas. Porém, durante a votação, a Comissão de Desenvolvimento Urbano alterou o projeto. Em vez de modificar o Código de Trânsito Brasileiro, o novo texto altera a Lei de Mobilidade Urbana para incluir as motocicletas, motonetas e ciclomotores entre os modos de transporte que podem contar com espaços exclusivos nas vias urbanas. O texto apresentado originalmente determinava que cidades com mais de 300 mil habitantes implantassem faixas exclusivas para motos em avenidas com 3 ou mais faixas de rolamento. O novo texto retira essa obrigatoriedade, com o argumento de que cada município deve ter autonomia para decidir como organizar o trânsito de acordo com a sua realidade. Com isso, o projeto aprovado deixa de criar uma obrigação para as prefeituras e passa apenas a prever as faixas exclusivas para motocicletas como uma ferramenta que poderá ser utilizada pelos gestores municipais, caso considerem adequado. O autor do projeto, o deputado Gabriel Nunes, do PSD da Bahia, afirma que a proposta surge como resposta à necessidade de medidas voltadas à segurança no trânsito.
5: A gente vê a crescente muito grande de acidentes envolvendo motos e a gente precisa adotar políticas públicas, não só de prevenção, de educação, como também ações como essa, para que a gente possa estar minimizando os acidentes de trânsito com os motociclistas e, naturalmente, também diminuindo o número de óbitos, acidentes de uma maneira geral.
0: O novo texto também deixou de prever multa ou infração para o uso indevido de faixas. A proposta passa a ser apenas uma diretriz da Política Nacional de Mobilidade Urbana, sem criar obrigações ou penalidades automáticas para motoristas ou municípios. O texto também mantém a previsão de prioridade para o transporte público coletivo e para os modos não motorizados, como bicicletas e deslocamentos a pé. Para o deputado Gabriel Nunes, a medida pode trazer benefícios para a circulação de veículos e para a segurança viária.
5: Naturalmente, essas faixas vão fazer com que melhore não só o fluxo do trânsito nesses grandes centros, como também vai fazer com que tenha maior segurança, tanto dos profissionais motociclistas, como também do trânsito como todo.
0: Agora, o projeto que inclui a criação de faixas exclusivas para a circulação de motocicletas, motonetas e ciclomotores nas vias urbanas será analisado pela Comissão de Constituição e

0: Segundo ele, também é fortalecer políticas públicas voltadas à inclusão digital no país.
1: Marangoni, do Podemos de São Paulo, apresentou projeto que dispensa a cobrança de direitos autorais pela execução de músicas em eventos gratuitos promovidos pelo poder público. A medida vale para atividades culturais, artísticas, turísticas, educacionais, esportivas e comunitárias.
0: Marangoni esclarece que a medida só alcança eventos sem cobrança de ingresso ou qualquer outra forma de pagamento para acesso do público. O deputado justifica que a proposta busca reduzir custos das programações gratuitas promovidas por União, estados e municípios.
2: Educação.
1: A Comissão de Educação aprovou uma proposta que cancela diploma e matrícula de quem fraudar cotas nas universidades. A repórter Fabielle Pires relata outros detalhes do texto.
3: As políticas de cotas transformaram o acesso ao ensino superior no Brasil, mas um problema ainda preocupa universidades e estudantes: as fraudes. Segundo o Ministério da Educação, desde 2005 até o ano passado, o programa Universidade para Todos, o ProUni, já beneficiou mais de 1 milhão e 100 mil estudantes autodeclarados pretos, pardos, indígenas e pessoas com deficiência. Atualmente, mais de 65% dos beneficiados utilizam o sistema de cotas. Pensando nisso, o deputado Rubens Pereira Júnior, do PT do Maranhão, apresentou um projeto de lei que estabelece a anulação de créditos estudantis e a cassação do diploma das pessoas que ingressaram de forma fraudulenta em vagas destinadas a esses estudantes. Segundo Rubens Pereira Júnior, 163 estudantes foram expulsos de universidades federais desde 2017 por fraudes em cotas raciais em 26 universidades. Como punição, somente a Universidade de Brasília cassou diplomas de 2 alunos e expulsou outros 15. O relator da proposta na Comissão de Educação, deputado professor Reginaldo Veras, do PV do Distrito Federal, modificou o texto para que todas as informações constem na lei original, a lei de cotas. A intenção é punir com severidade quem fraudar o sistema.
4: A verdade é que o Supremo já se debruçou sobre essa matéria e estabeleceu que as próprias universidades, dentro de sua autonomia, pudessem criar comissões de heteroidentificação, análise por fotos e tudo mais. Então, o que esse projeto de lei propõe é que aquele que comprovadamente fraudar esse sistema de ingresso tenha seus créditos estudantis cassados, que ele não possa usar isso em outras universidades, como matéria já estudada, e mais grave ainda, mais intenso ainda, caça até o diploma daqueles que, porventura, já tenham concluído o curso.
3: Agora, a proposta que muda a lei de cotas para punir fraude segue para análise da Comissão de Constituição e Justiça. Da Rádio Câmara de Brasília, Fabielle Pires.
2: Justiça.
0: O projeto de João Cury, do MDB de São Paulo, permite a criação de curatela por escritura pública, quando a pessoa com incapacidade atingir a maioridade. Pelo texto, a hipótese vale para casos consensuais, sem conflito de interesses e com incapacidade comprovada por laudo médico.
1: O texto de João Cury prevê que os pais ou responsáveis legais possam solicitar a curatela diretamente em cartório. O deputado considera que a medida reduz a necessidade de processos judiciais para famílias de pessoas com deficiência. 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
2: Segurança Pública.
0: Antônio Doido, do MDB do Pará, apoia projeto que cria um Sistema Nacional de Enfrentamento à Violência contra Meninas e Mulheres. A proposta, já aprovada pela Câmara, busca integrar ações da União, dos estados e dos municípios para prevenir o feminicídio e ampliar a rede de proteção.
1: Antônio Dório ressalta que o texto autoriza o governo federal a destinar até 5 bilhões de reais entre 2026 e 2028 para essas políticas. Os recursos poderão financiar atendimento às

0: as vítimas, ações educativas e medidas de combate à violência, também no ambiente digital.
1: Eleições. O Tribunal Superior Eleitoral inaugurou uma exposição sobre os 30 anos das urnas eletrônicas na Câmara dos Deputados. A repórter Maria Neves tem mais informações sobre a exposição O Caminho do Voto.
2: Durante a abertura da exposição O Caminho do Voto, em comemoração aos 30 anos da urna eletrônica na Câmara dos Deputados, o presidente Hugo Mota sustentou que o Brasil ocupa um lugar de protagonista no mundo por contar com um sistema eleitoral seguro e de apuração rápida. O presidente da Câmara ressaltou ainda que a exposição ajuda o eleitor a compreender o funcionamento das instituições e a necessidade de fortalecer a democracia.
3: O voto é resultado de um processo muito amplo, construído ao longo do tempo e aperfeiçoado a cada eleição. Conhecer esse caminho, como bem sugere a exposição, fortalece a confiança nas instituições responsáveis pelo nosso processo eleitoral e ajuda o cidadão a compreender melhor a importância de fortalecer continuamente a nossa democracia.
2: A urna eletrônica foi utilizada pela primeira vez em 1996, na eleição de prefeitos e vereadores em todo o estado do Rio de Janeiro. A votação eletrônica foi testada naquele ano também nas capitais e nos municípios que contassem com mais de 200 mil eleitores. A partir do ano 2000, a urna eletrônica passou a ser utilizada em todo o país. Na exposição O Caminho do Voto, organizada pelo Tribunal Superior Eleitoral, o visitante poderá conhecer detalhes das urnas eletrônicas, como a tecnologia utilizada, os procedimentos de auditoria e outros mecanismos para garantir o funcionamento e a segurança do processo eletrônico de votação. A mostra pode ser vista até o dia 20 de setembro no Salão Negro da Câmara dos Deputados. Da Rádio Câmara de Brasília, Maria Neves.
1: Meio Ambiente.
0: Mário Negromonte Júnior, do PSB da Bahia, defende a criação de uma CPI para investigar casos de crueldade contra animais no país. A proposta também pretende apurar o uso de plataformas digitais para disseminar ou incentivar esse tipo de violência.
1: Para Mário Negromonte Júnior, a comissão também deve investigar a atuação de grupos organizados, eventuais falhas das autoridades na apuração dos crimes e a disseminação de...

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1: Oito e um.
2: 16 graus.
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2: Do nosso Território Sertanejo. Programação show da sua noite. Obrigado pela sua audiência, né? Você que tá trabalhando aí, dando carona pra gente. Uma excelente noite. É o nosso território. Em minha comunicação, Jean Martinazzo. Muito prazer. 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Pessoal que acompanha a nossa programação, é o nosso Território Sertanejo, levando muita música boa pra você aqui na programação show da sua rádio. Tamo junto!
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2: Olha a hora, 20 horas e 5.

0: essa é pra ela.
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11: Vamos lá então, gente. Boa noite, família. Quartou, né, meu querido? O nosso Território Sertanejo dá sequência pra você que tá dando carona pra gente aí. Tamo junto, meu querido. Pessoal que tá trabalhando aí nessa noite abençoada de quarta-feira, dia internacional do sofá, dia de namorar, dia de curtir a melhor programação do seu rádio aqui na 97. Vamos dando sequência. Deixa eu trazer música boa aqui.
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11: 20 horas e 20.

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2: 8h32.
3: 16 graus.
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1: E o nosso território tá de volta, gente. Boa noite pra você, boa noite. Uma excelente noite, obrigado pela sua audiência. 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E o nosso território sertanejo dá sequência, com muita música boa para você!
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1: 20 horas e 39.

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0: E o nosso território tá de volta, gente. Boa noite pra você, boa noite, família. Mandar um abraço aqui no nosso território, dando sequência. Boa noite pra você até aqui na programação Melhor do Sertanejo.
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0: No nosso território, 20 horas e 53.